0: também contempla serviços de computação em nuvem e operações de inteligência artificial, como treinamento e geração de respostas por modelos de IA.
1: Produção agrícola e pecuária.
2: Brasil colheu cerca de 361 milhões de toneladas de grãos na safra 2025-26, 2,6% a mais em relação à anterior.
1: E produção de carnes deve ultrapassar 34 milhões de toneladas em 2026 e 2027. Natália Kozlik.
3: De acordo com a Conab, o resultado permitirá um aumento nas exportações sem comprometer o abastecimento do mercado interno.
2: Um refúgio científico no meio da Amazônia.
1: Às margens do Lago Tefé, a biblioteca reúne mais de 28 mil obras ligadas à região. Cleide Lopes.
4: Localizada em uma região cercada por áreas protegidas, ela é o único local com conteúdo científico em um raio de mais de 500 quilômetros.
2: Hoje na apresentação, Luciana Vasconcelos e Nazi Brum.
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2: Sancionado o regime especial de tributação para serviços de data centers, o Redata.
1: A lei prevê incentivos fiscais e suspende a cobrança de tributos federais para a compra de equipamentos destinados à instalação, ampliação e modernização dos centros de tecnologia, os data centers.
2: Uma das obrigações das empresas é o compromisso com a sustentabilidade e o uso de energia limpa.
1: Mas você sabe o que são os data centers? Vamos entender na reportagem de Pablo Mundim.
0: Data centers são estruturas que armazenam, processam e gerenciam grandes volumes de dados e aplicações digitais. O Brasil passa a ter um regime especial de tributação para estimular a instalação de data centers no país. A nova lei cria incentivos fiscais para a compra de equipamentos usados nesses centros de processamento de dados. Para ter acesso aos benefícios, as empresas terão de cumprir contrapartidas. Entre elas, reservar pelo menos 10% da capacidade de processamento para o mercado interno, utilizar energia de fontes limpas ou renováveis e investir no país. Também haverá exigências de eficiência no uso da água para o resfriamento dos equipamentos. O secretário-executivo do Ministério da Fazenda, Rogério Seron, destaca o papel dessa medida na indústria 4.0.
5: É uma crítica muito recorrente quando se discute data centers, a questão do consumo excessivo de água e que isso pode ser um problema. As novas soluções, já que se chamam de circuitos fechados, o projeto endereça isso de uma forma muito adequada. Então, o consumo de água não será um problema. E a energia, a nossa energia, sim, esses data centers consomem muita energia, mas diferente do resto do mundo, aqui a gente produz energia limpa, de baixo carbono e renovável. Então, novamente, isso não vai ser um gargalo, vai ser uma grande oportunidade.
0: A nova legislação também contempla serviços de computação em nuvem e operações de inteligência artificial, como treinamento e geração de respostas por modelos de IA. Segundo o ministro do Desenvolvimento, Indústria, Comércio e Serviços, Márcio Elias Rosa, o regime prevê a suspensão por 5 anos de tributos na compra de componentes eletrônicos e outros equipamentos de tecnologia da informação e comunicação.
6: Há uma suspensão dos tributos federais. Nós temos a expectativa de que estados nos acompanhem, que os municípios nos acompanhem, mas o fato é que há uma suspensão dos tributos federais sempre que o produto não tiver produção nacional equivalente. Desde que seja destinado para o ativo, né, imobilizado desses investimentos, e vale por 5 anos. Ou seja, nós estamos em face de uma grande inovação.
0: A entrada no programa dependerá de autorização do Ministério da Fazenda e as empresas precisam estar em dia com os tributos federais. Reportagem Pablo Mundim.
2: A gente acabou de falar dos incentivos aos data centers, aqueles galpões gigantes, verdadeiros supercomputadores que fazem a mágica da internet acontecer hoje em dia, guardando nossas fotos e fazendo funcionar a inteligência artificial.
1: Mas para entender como a gente chegou até aqui, vale a pena voltar um pouquinho no tempo e ver como a internet evoluiu ao longo das décadas.
2: Quem é dessa época vai lembrar. 30 anos atrás, navegar na web era aquela novela da conexão discada, cheia de bips, chiados e paciência.
1: Pois é, Nazi, de lá para cá tudo mudou. Hoje, mais de 90% dos brasileiros estão conectados. E aquela internet lenta deu lugar a uma rede rápida, que está na palma da mão, no celular, no trabalho e no nosso dia a dia.
2: Pois é, confira os detalhes dessa evolução na reportagem de Gabriela Noronha.
7: Quem lembra desse som inconfundível da conexão discada?

0: Há cerca de 30 anos, esses bips e chiados significavam que alguém estava se conectando ao mundo novo. No Brasil, a internet começou a se popularizar no final dos anos 90 por meio de modems ligados à linha telefônica. Só na década de 2000, com a introdução da banda larga, foram possíveis conexões mais rápidas e estáveis, como explica Giovanni Almeida, professor da Faculdade de Ciências e Tecnologias em Engenharia da Universidade de Brasília.
1: No início, era a tecnologia discada. Então, quem poderia ter acesso à internet era quem tinha um telefone em casa. E depois, então, começa a ter uma evolução, que é quando surge a tecnologia que a gente, né, chama de rede de telefonia celular. Então, se tem desde a primeira geração, né, por isso tem 1G, 2G, 3G, 4G e hoje 5G. Aí, a partir da tecnologia 4G, é que ficou mais forte, aí coincide com o uso do smartphone, surgimento do smartphone, que aí permite que hoje a gente tenha, né, esse acesso na palma da mão.
0: Com a expansão da infraestrutura de internet e a diversificação das tecnologias, cerca de 169 milhões de pessoas no Brasil já estão conectadas hoje. Segundo dados do Instituto Brasileiro de Geografia e Estatística, o IBGE, mais de 90% da população já tem acesso à rede. O que muitos não sabem é que, embora o destino final seja a tela do celular ou do computador, o caminho percorrido pelo sinal varia entre a fibra ótica, a rede móvel e o satélite. De acordo com Thiago Brown, assessor do Departamento de Investimento e Inovação do Ministério das Comunicações, cada tecnologia atende a uma realidade geográfica e a diferentes necessidades de uso.
2: O que é muito importante a gente ter em mente é que todas essas tecnologias, seja satélite, telefonia móvel ou fibra ótica, elas se complementam, né? Então, naquela região onde é mais difícil chegar à fibra ótica, a gente consegue, através de uma comunicação telefonia móvel, levar conectividade banda larga para a população. E aí, mais difícil ainda, aquela região mesmo remota, de rural, de fronteira, por exemplo, em estados que tem muita densidade de floresta, mas existe gente morando ali, existem brasileiros morando ali, a gente tem a solução via satélite para levar também.
0: O assessor do Ministério das Comunicações destaca ainda que, para além das experiências cotidianas, redes estáveis e ultra rápidas permitem o acesso a serviços públicos digitais como telemedicina e conteúdos educativos.
2: Com a chegada da internet de alta velocidade, a gente consegue levar saúde. Um especialista da área médica consegue fazer o atendimento desse brasileiro que está numa região rural, por exemplo, né? E aí, acesso à educação nem se fala, né? A internet hoje tem todo o conteúdo de todos os tipos.
0: Para mais informações sobre as tecnologias disponíveis e a qualidade dos serviços prestados, basta consultar a página da Anatel na internet no endereço anatel.gov.br. A agência regula e fiscaliza o setor de telecomunicações, estabelecendo normas técnicas e mediando conflitos entre consumidores e operadoras. Reportagem Gabriela Noronha.
3: O Brasil colheu cerca de 361 milhões de toneladas na safra 2025-26, segundo estimativa da Companhia Nacional de Abastecimento, a Conab.
4: O volume representa alta de 2,6% em relação à temporada anterior. A área plantada também deve crescer, chegando a 83,5 milhões de hectares. Confira na reportagem.
5: A produção brasileira de grãos na safra 2025-2026 fechou o ciclo estimado em 361 milhões e 700 mil toneladas, segundo a Companhia Nacional de Abastecimento, a Conab. É o 12º e último levantamento para o período de setembro do ano passado a agosto deste ano. Os números mostram um aumento de 2,6% em relação à temporada anterior. A área de plantio estimada é de 83 milhões e 500 mil hectares, crescimento de 1,7% em comparação com o ciclo anterior. Os maiores aumentos de área estão nas lavouras de soja e milho. Segundo Nayara Bittencourt, diretora de Política Agrícola e Informações da Conab, as condições climáticas contribuíram para os dados estimados.
6: Então, em relação à soja, nós temos 180,4 milhões de toneladas colhidas. Esse resultado ele decorre tanto de uma expansão de área plantada e também das condições climáticas que foram bastante favoráveis nesse ano, com uma boa produtividade do ciclo. O milho também é uma cultura de destaque aqui, com 144 milhões de toneladas, também com condições climáticas bastante favoráveis nas principais regiões produtoras.
5: A Conab também apresentou uma estimativa para a próxima safra, de 2026 a 2027. A produção brasileira pode chegar a 366 milhões e 600 mil toneladas de grãos. Soja e milho apresentam tendência de crescimento. De acordo com a Conab, o resultado projetado reflete uma maior área semeada, o que compensa uma ligeira perda esperada na produtividade média nacional das lavouras. Quem comenta é o presidente da companhia, Silvio Porto.
7: Nós estamos apresentando aqui uma expectativa de crescimento de área praticamente para todas as culturas, mas nós estamos identificando uma redução de área no Rio Grande do Sul, mas nós estamos identificando também uma compensação dessa redução em outros estados.
5: O IBGE, que faz um levantamento anual da safra, estima para 2026 uma produção agrícola de 352 milhões e 900 mil toneladas, 2% acima do resultado registrado em 2025. Arroz, milho e soja representam 92,9% da produção estimada e ocupam 87,4% da área a ser colhida. Entre as regiões, o Centro-Oeste apresenta a maior estimativa de produção, seguido por Sul, Sudeste, Nordeste e Norte. E Mato Grosso é o maior produtor, com 32,1%, seguido por Paraná, Rio Grande do Sul, Goiás, Mato Grosso do Sul e Minas Gerais. Com locução de Thaís de Araújo, reportagem Luciana Colares de Holanda.
3: No mercado de carnes, também há projeção de alta nos próximos anos.
4: Segundo a Conab, o resultado será puxado pela produção de carne suína e de frango em 2026 e 2027.
8: Segundo projeções da Conab, Companhia Nacional de Abastecimento, a produção brasileira de carnes deve ultrapassar 34 milhões de toneladas neste ano e no próximo. O valor é 2% maior que o volume obtido em 2025 e foi influenciado sobretudo pela avicultura de corte e a suinocultura. De acordo com a Conab, o resultado permitirá um aumento nas exportações sem comprometer o abastecimento do mercado interno. Os dados divulgados nesta terça-feira também estimam alta na produção de ovos no país nos próximos anos. A publicação completa pode ser acessada no endereço www.gov.br/conab. Natália Koslick para a Voz do Brasil.
3: Atenção, participantes da Prova Nacional Docente.
4: O Instituto Nacional de Estudos e Pesquisas Educacionais Anísio Teixeira, o INEP, recomenda aos inscritos consultar com antecedência o local de prova, que será aplicada no próximo domingo, 20 de setembro.
3: As informações estão disponíveis no cartão de confirmação da inscrição no sistema PND.
4: Os portões serão abertos ao meio-dia, no horário de Brasília, e fechados pontualmente à 1 da tarde.
3: O resultado final está previsto para 15 de dezembro.
4: Mais informações em pnd.inep.gov.br.
9: Dicas do Enem.
10: Oi, meu nome é Davi Enzo e a minha pergunta é: quantas horas por dia eu preciso estudar?
3: A professora de Biologia Maria Antônia Ferreira vai responder essa dúvida. Vamos conferir.
11: Para essa pergunta, não existe uma resposta exata, porque isso é muito individual de cada um. Eu diria para vocês focarem mais em qualidade de estudo e menos em tempo. Porque, por exemplo, se você estudar 2 horas por dia, mas essas 2 horas forem bem proveitosas com foco total, é mais eficiente do que 5 horas toda hora oscilando o foco. Então, eu acho que, assim, o máximo possível que você consiga manter um bom rendimento, um bom foco ali nesse tempo de estudos. Lembre-se, no dia da prova vocês estarão realizando exercícios. Vocês precisam estar preparados para responder questões. O Enem é muito mais do que simplesmente decorar um monte de teoria. Ele é uma prova de leitura, interpretação e preparação para responder exercícios.
3: As provas do Enem vão ser realizadas nos dias 8 e 15 de novembro. 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Um local de conhecimento no interior do Amazonas, onde é possível acessar obras dos primeiros cientistas que pesquisaram a região.
4: Biodiversidade, populações ribeirinhas e recursos naturais estão entre os temas das pesquisas.
3: A biblioteca que fica em Tefé é um convite para pesquisadores, estudantes e qualquer pessoa que queira saber mais sobre a Amazônia brasileira.
4: Ela é um centro de pesquisa de excelência vinculado ao Ministério da Ciência, Tecnologia e Inovação.
12: Preservar a Amazônia é garantir vidas no planeta, mas para preservar é preciso conhecer. E é justamente esse o objetivo da biblioteca Henri Waterbeats. Às margens do Lago Tefé, no Amazonas, a biblioteca conta com 28 mil obras científicas dedicadas à região. Mais do que reunir livros, a biblioteca é há mais de 3 décadas uma guardiã da memória científica da Amazônia. A bibliotecária Graciete do Socorro Rolim conta um pouco sobre a sua história.
13: Nós temos vários títulos de vários viajantes naturalistas que andou aqui pela região amazônica. Se você quiser fazer uma pesquisa histórica, dos primeiros estudos relacionados aqui na região, tanto na parte de biologia, botânica, zoologia, arqueologia, a parte da antropologia, esses livros eles são fontes riquíssimos dessas informações.
12: O acervo conta com publicações sobre a conservação da biodiversidade, uso sustentável dos recursos naturais, estudos sobre populações ribeirinhas e diversidade socioambiental. A biblioteca é uma fonte de consulta para pesquisadores, estudantes e profissionais de diversas áreas. Localizada em uma região cercada por áreas protegidas, ela é o único local com conteúdo científico em um raio de mais de 500 quilômetros, como explica Graciete do Socorro Rolim.
13: Além da importância dela científica, né, o lugar é muito bonito. Tem os janelões de vidro. Então, dá a vista direta para o Lago Tefé. A vista é muito linda.
12: Para saber mais sobre a biblioteca Henri Waterbeats, é só acessar a página mamirauá.org.br. Reportagem Cleide Lopes.
3: Os gabaritos preliminares do Exame Nacional de Avaliação da Formação Médica, o ENAMED, e da primeira etapa do Revalida já estão disponíveis para consulta.
4: O prazo para apresentar recursos termina nesta quinta-feira, dia 17 de setembro.
3: As versões definitivas do gabarito oficial da prova, objetiva e o resultado definitivo serão publicados no dia 4 de dezembro.
4: O ENAMED avalia a formação médica. Já o Revalida comprova diplomas médicos expedidos por universidades de fora do Brasil para exercício profissional no SUS.
3: Para mais informações, acesse gov.br/inep.
4: Conhecer o território indígena e seus caminhos pode fazer toda a diferença na hora de salvar uma vida.
3: Por isso, foi implementado um projeto piloto em Dourados, no Mato Grosso do Sul, o SAMU Indígena.
4: A equipe conta com profissionais indígenas e reduzem mais da metade o tempo de resposta em emergências em saúde nos territórios.
14: Com atendimento na língua nativa, o SAMU indígena funciona 24 horas por dia, 7 dias por semana, e atende cerca de 25 mil indígenas de 3 etnias que vivem na Reserva Dourados, em Mato Grosso do Sul. Desde agosto do ano passado, quando foi implementado o projeto piloto, o serviço já registrou mais de 2.400 ocorrências, uma média de 204 atendimentos por mês. A secretária de Saúde Indígena do Ministério da Saúde, Lucinha Tremembé, diz que o SAMU indígena dá mais celeridade aos atendimentos de urgência.
15: Com o SAMU, a gente consegue aí um fato muito importante, que é a redução do tempo de espera.
14: O número para acionar o serviço é o mesmo que funciona no restante do país, o 192. O que muda no caso do SAMU indígena é a equipe. Ao todo, são 14 profissionais da saúde. 7 deles são indígenas e falam fluentemente português e guarani. A equipe também conhece bem a região, o que dá mais celeridade ao atendimento. O Everton Nunes, da etnia Terena, é um dos enfermeiros que trabalham na viatura e fala da importância da rapidez na resposta ao chamado.
8: estado.
16: O que difere é que nós já conhecemos a aldeia, né? A gente sabe por onde conseguimos entrar, até porque em dia de chuva é mais difícil de entrar. Os condutores sabem, por aqui eu não posso passar, porque se eu passar por aqui, a minha VTR vai ficar. Essa questão de logística mesmo, da condução, do condutor levar a equipe até esse atendimento e até também do tempo-resposta. Tempo é vida.
8: As comunidades indígenas da reserva de Dourados contam com o suporte de duas unidades básicas de saúde indígena, um polo base e um distrito sanitário especial indígena. Mas nos casos de ocorrências mais graves, a equipe do SAMU leva o paciente para unidades de saúde e hospitais da região para atendimento especializado. Reportagem Graziele Bezerra.
3: Com as eleições chegando, é importante reforçar: o voto é livre e secreto.
4: Prática de assédio eleitoral no trabalho é crime.
3: Quem traz os detalhes é a repórter Larissa Graciano.
17: Nos últimos 4 anos, o Ministério Público do Trabalho recebeu quase 5 mil denúncias de assédio eleitoral. O voto é secreto, é um direito previsto na Constituição. Mas tem patrão, tem chefe que usa do cargo e do poder econômico para pressionar empregados a apoiar esse ou aquele candidato. E isso é crime. No começo, a prática do assédio eleitoral envolvia pressões diretas, como ameaça de demissão. Hoje, a maioria dos casos é mais velada, como mensagens do chefe com vídeo ou pesquisas eleitorais postadas em grupos da empresa ou enviadas diretamente ao trabalhador. Falas do patrão no ambiente de trabalho, sugerindo que a situação pode ficar difícil se determinado candidato vencer, é outro exemplo. E para configurar assédio, não precisa ser um ato repetido. É que essa pressão, esse constrangimento, ainda que feito uma única vez, tem potencial de gerar medo no trabalhador e direcionar seu voto, afirmou a advogada da União, Alessandra Lopes.
18: Sobretudo esse medo que a pessoa vai nutrir de ser penalizada, de ser removida, de ser transferida, né, de local, de ir para um local onde tem menos condições, de mudar a sua escala de trabalho, de perder o emprego também, né, no final das contas. A gente não quer que ninguém que esteja numa relação hierarquizada, que tenha poder econômico privilegiado, possa coagir outras pessoas e, portanto, desequilibrar o pleito.
17: Uma das provas mais comuns apresentadas pelo trabalhador são as conversas de WhatsApp. Por isso, a orientação para você que é dono de empresa ou coordenador de uma área e que tem poder hierárquico sobre seus trabalhadores é saber os limites do que pode e do que não pode, como alerta o procurador do trabalho, Igor Souza Gonçalves.
19: O empregador tem direito à sua liberdade de pensamento, à sua liberdade política, mas quando ele está dentro do ambiente empresarial, ainda que ele esteja num grupo de WhatsApp, numa conversa informal com aquele determinado trabalhador, ele deve ser recordar que em muitos casos o que está ali não é o CPF dele, é o CNPJ dele. Então, às vezes, esse tipo de brincadeira, esse tipo de mensagem, ele pode ter uma conotação e um potencial de constranger aquele determinado trabalhador. A gente já teve diversas condenações aí a valores vultuosos, né, nas eleições de 2022, de 2024, a responsabilização de empregadores públicos e privados, condenações de dano moral coletivo que passaram e a casa dos milhões, né? Porque é um dano que se entende que não é só a liberdade de pensamento do trabalhador, é um dano a toda a democracia.
17: Abrir as portas da fábrica, da loja ou da repartição pública para que um candidato converse com os funcionários é outro tipo bem comum de assédio eleitoral e deve ser denunciado. Para prevenir a prática também no serviço público, foram realizadas mais de 50 palestras em vários órgãos federais. Houve ainda a assinatura de uma parceria para dar agilidade no encaminhamento das denúncias que podem ser feitas, por exemplo, no site do MPT, o Ministério Público do Trabalho. De Brasília, Larissa Graciano.
4: E essas são as notícias do Governo Federal.
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3: Fique agora com as notícias do Poder Judiciário e do Congresso Nacional. Uma boa noite.
4: Boa noite, até amanhã.
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21: Você vai ouvir agora notícias do Poder Judiciário.
1: STF analisa petição referente ao relatório da PF no âmbito do caso Master.
21: STJ define que milhas e pontos de programas de fidelidade podem ser penhorados para pagar dívidas.
1: Mesários vão até o dia 3 de outubro para concluir o treinamento para as eleições 2026.
21: Boa noite, eu sou Leandro Bezerra.
1: E eu sou Walter Lima.
21: O plenário do Supremo Tribunal Federal realizou nesta terça-feira uma sessão extraordinária com o objetivo de analisar a petição 16662, referente ao relatório produzido pela Polícia Federal no âmbito do caso Master, relacionado ao ministro Alexandre de Moraes.
1: Na sessão de hoje, os ministros debateram questão de ordem apresentada pelo decano da Corte, ministro Gilmar Mendes.
21: Os ministros, neste primeiro momento, analisam se acompanham ou não o presidente do STF, ministro Edson Fachin, no sentido de julgar a petição 16662 separadamente da petição que faz questionamentos sobre a conduta do ministro André Mendonça nas investigações sobre o caso Master.
1: Depois houve o pedido de vista do ministro Flávio Dino para ter mais tempo para analisar o caso e o julgamento foi suspenso.
21: Milhas aéreas e pontos de programas de fidelidade podem ser penhorados para pagar dívidas.
1: O entendimento é do STJ, Fátima Uchoa.
22: A penhora é um ato processual que vincula bens do devedor ao pagamento de dívidas. Uma empresa credora pediu que operadoras de cartão de crédito e programas de fidelidade de companhias aéreas informassem a existência de pontos em nome de um devedor. O Tribunal de Justiça do Distrito Federal negou o pedido, mas no STJ, a relatora ministra Nancy Andrighi destacou que a lei não impede, em regra, a penhora de pontos de fidelidade com valor econômico, que são considerados bens digitais integrantes do patrimônio do devedor. E no caso julgado, a empresa deverá indicar quais programas pretende consultar para que o tribunal de origem avalie a possibilidade de penhora.
21: Você já teve dificuldade para se desconectar do trabalho?
1: Para chamar a atenção para este problema, o TST e a Universidade de Brasília lançaram uma campanha sobre saúde mental. Larissa Batista.
23: A campanha tem um recado direto: sua saúde é a fronteira que o trabalho não pode ultrapassar. E ela mostra que o descanso também é cuidado. Os materiais serão divulgados durante o mês de setembro nas redes sociais da Justiça do Trabalho, em parceria com os 24 TRTs espalhados pelo Brasil. Não deixe de conferir. E se precisar de apoio emocional, ligue para o Centro de Valorização da Vida, pelo número 188. As ligações são gratuitas e o atendimento é feito 24 horas por dia.
21: Mesários têm até o dia 3 de outubro para concluir treinamento para eleições 2026.
1: Capacitação pode ser feita pelo aplicativo Mesário ou pelo ambiente virtual de aprendizagem do TSE. Fábio Ruas.
24: Além da capacitação à distância, o treinamento também pode ser presencial, de acordo com a orientação de cada cartório eleitoral. O curso virtual reúne informações sobre os procedimentos que deverão ser adotados por quem vai trabalhar nas sessões eleitorais. O conteúdo foi atualizado para as eleições 2026 e contempla o novo fluxo de votação, com orientações práticas para o dia da eleição. Quem concluir o treinamento e trabalhar nos dois turnos poderá acumular 6 dias de folga.
21: Justiça Federal condena líder de esquema financeiro a mais de 23 anos de prisão por lavagem de dinheiro.
1: Decisão atendeu a pedido do MPF e também responsabilizou outros dois envolvidos na fraude. Carla Zanetti.
25: Segundo investigações, o esquema fraudulento operava a partir da cooptação de vítimas para contratação de empréstimos consignados de alto valor em instituições financeiras. Em troca, os suspeitos prometiam quitar as parcelas dos financiamentos e repassar os lucros do investimento para as vítimas. Entre 2019 e 2022, foram movimentados cerca de 156 milhões de reais. O réu líder do esquema foi condenado a 23 anos de reclusão por lavagem de dinheiro. Já os outros dois acusados já estão cumprindo as próprias penas.
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21: A você uma boa noite.
1: E até amanhã.
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2: Eu sou Humberto Pinheiro e estes são os destaques de hoje do Jornal do Senado, que começa agora. Senado deve analisar projeto que protege recursos do Fundo Constitucional do Distrito Federal. Campanha busca conscientizar a população sobre a doação de órgãos. Senado vende mais de 20 mil livros na Bienal de São Paulo. Boa noite. O Senado Federal deve analisar o projeto de lei complementar que busca proteger os recursos do Fundo Constitucional do Distrito Federal. A proposta altera o novo arcabouço fiscal para garantir o funcionamento dos serviços essenciais da capital do país. Repórter Douglas Castilho.
5: O texto tem como objetivo central retirar o Fundo Constitucional do Distrito Federal, o FCDF, das restrições fiscais que recentemente passaram a limitar o aumento dos seus recursos. O FCDF é utilizado para manter as polícias militar, civil e penal, o Corpo de Bombeiros, a saúde e a educação de Brasília, mas passou a ter seu orçamento obrigatoriamente limitado nos anos em que a União registrar contas no vermelho. O consultor de orçamento do Senado, Sérgio Machado, demonstrou cautela com as idas e vindas de exceções às regras fiscais, porque podem prejudicar a transparência orçamentária.
6: O problema da inclusão sucessiva de exceções às regras fiscais é que isso traz prejuízo à transparência, à simplicidade do nosso sistema orçamentário e, em alguma medida, à própria efetividade da medida original. Por outro lado, é claro que há mérito em muitas dessas exceções. Afinal, estamos mesmo tratando de uma obrigação prevista constitucionalmente.
5: A lei do arcabouço fiscal já havia excluído expressamente o FCDF dos limites de controle de gasto. Mas uma lei complementar aprovada em agosto estabeleceu uma regra geral que afetou os repasses ao fundo. O projeto agora apresentado altera esse quadro ao inserir uma exceção expressa para o FCDF, garantindo que seu reajuste volte a acompanhar integralmente a variação da receita corrente líquida. O projeto aguarda envio para as comissões do Senado.
2: Estamos em um mês marcado por campanhas de conscientização sobre diversos temas. Uma delas é o Setembro Verde, que alerta para a importância da doação de órgãos. A campanha busca informar a população e incentivar a doação, um gesto que pode salvar vidas. Repórter Lana Dias.
7: A decisão comunicada de se tornar um doador de órgãos pode orientar a família no momento de luto e, principalmente, salvar a vida de quem aguarda um transplante. É por isso que existe o Setembro Verde, com o objetivo de conscientizar a população sobre a importância da doação. A campanha é relacionada ao Dia Nacional da Doação de Órgãos, em 27 de setembro, e busca, sobretudo, incentivar as pessoas a expressarem a vontade ainda em vida às suas famílias, como explicou a médica nefrologista da Fundação ProRim, Amanda Meyer da Luz.
9: Durante todo esse mês, nós procuramos esclarecer dúvidas, combater mitos e, principalmente, estimular pessoas a ter essa conversa com a sua família sobre o seu desejo de serem doadores. Hoje nós sabemos que existem mais de 45 mil pessoas em uma lista de espera para um rim.
7: A doação pode acontecer em duas circunstâncias. A primeira é com doador vivo, quando estiver saudável e em condições para que o procedimento não prejudique sua saúde. A outra é com doador falecido, quando a morte encefálica é decretada. Amanda esclareceu que, nessa situação, a família é acolhida e consultada sobre a doação.
9: Após a confirmação, então, dessa morte encefálica, a família é acolhida e é consultada sobre a doação. Se houver, então, a autorização, são realizados, então, por último, exames para avaliar quais órgãos, né, podem ser aproveitados. Um deles, então, pode ser o rim. Então, a central de transplantes identifica o possível depois receptor, segundo os critérios clínicos, critérios de compatibilidade, tempo de espera e logística para a chegada do órgão na pessoa que será a receptora.
7: A doação e o transplante de órgãos e tecidos são incentivados por lei no Brasil, que prevê, na última semana de setembro, a realização de atividades de conscientização dos estudantes de todos os níveis de ensino. Quem deseja ser doador ou doadora de órgãos deve conversar com a família. Mais de 49.500 pessoas aguardam aguardam transplante de órgãos no Brasil, segundo a lista de espera do Ministério da Saúde.
2: Mais de 20 mil livros foram vendidos pela Livraria do Senado durante a Bienal do Livro de São Paulo, realizada neste mês. A Constituição Federal e títulos sobre a história do Brasil estiveram entre as obras mais procuradas. Outro destaque foi a coleção Em Miúdos, que leva a educação cidadã a crianças e jovens por meio de ilustrações e linguagem informal. A 28ª Bienal Internacional do Livro de São Paulo terminou no domingo, dia 13. O Senado levou ao público uma variedade de títulos e também apresentou iniciativas de educação legislativa, preservação da memória e participação popular. A reportagem é de Yasmin Rodrigues.
10: O Senado participou com cerca de 250 títulos publicados pela própria casa. O espaço também recebeu atividades sobre o arquivo e a biblioteca do Senado, a coleção Escritoras do Brasil, Sustentabilidade e o programa E-Cidadania, que aproxima a população do processo legislativo. A servidora do Senado, Paula Oda, explica que a proposta foi apresentar ao visitante diferentes formas de conhecer e se aproximar da casa.
11: O espaço de eventos, ele é muito interessante, porque a instituição tem a possibilidade de conversar com a sociedade aqui. E mais do que vir aqui só e vender livros, a gente está aqui para representar a instituição, a gente está aqui para demonstrar, né, tudo que a gente tem de melhor para o cidadão, que muitas vezes não conhece tudo isso.
10: Entre livros de história e legislação e documentos que preservam a memória do país, a presença na Bienal mostrou que aproximar o cidadão do legislativo também pode começar por algo tão simples quanto abrir um livro.
2: Um projeto que autoriza porte de arma de fogo para mulheres sob medida protetiva da Lei Maria da Penha avança no Senado. Ao defender o projeto, o relator, senador Flávio Bolsonaro, do PL do Rio de Janeiro, alegou que o agressor se aproveita da vulnerabilidade física da mulher para colocá-la novamente em risco e defendeu a concessão do porte. A reportagem é de Bruno Lourenço.
12: O projeto de lei que está pronto para ser votado na Comissão de Segurança Pública altera o Estatuto do Desarmamento para garantir o direito ao porte de arma de fogo a mulheres sob o amparo de medidas protetivas da Lei Maria da Penha. O texto também reduz a idade mínima de 25 para 18 anos, tanto para aquisição quanto para o porte de arma pelas vítimas. O relator, senador Flávio Bolsonaro, do PL do Rio de Janeiro, alegou que o agressor se aproveita da vulnerabilidade física da mulher para colocá-la novamente em risco e defendeu a concessão do porte.
13: A arma de fogo, caso assim deseje a mulher, sob medida protetiva de urgência, servirá como instrumento equalizador contra a diferença de força física existente entre ela e o agressor. Ressaltamos que o porte de arma de fogo não será obrigatório, mas apenas facultativo, somente para as mulheres sob medidas protetivas de urgência e que cumpram os requisitos arrolados no presente projeto de lei e no corpo normativo do próprio Estatuto.
12: A CSP pode acrescentar alteração ao texto aprovado na Comissão de Direitos Humanos para deixar claro que, revogada a medida protetiva de urgência, cessará também a autorização excepcional para a arma de fogo. Mas nada impedirá a mulher de buscar a posse da arma dentro das regras gerais do Estatuto.
14: Eleições 2026.
2: Nas eleições deste ano, presos em regime provisório poderão votar. No entanto, essa pode ser a última vez que brasileiros nessa condição participam das eleições. Isso porque a lei antifacção que entrou em vigor em março de 2026 proíbe o alistamento eleitoral e o voto de pessoas presas, seja em regime definitivo ou provisório. Porém, o Tribunal Superior Eleitoral decidiu suspender esse trecho da legislação, permitindo que presos provisórios e adolescentes que cumprem medidas judiciais restritivas votem em outubro. O TSE argumentou que a lei antifacção viola o princípio da anualidade eleitoral, que impede mudanças na legislação a menos de um ano da eleição. O Supremo Tribunal Federal também pode julgar o tema para manter ou anular, em definitivo, o direito ao alistamento e ao voto do preso provisório. A Constituição já proíbe o voto de pessoas condenadas em decisão final. Nos últimos anos, a Justiça Eleitoral instalou cabines de votação em alguns estabelecimentos penais para garantir o direito dos presos. Em 2026, poderá votar o preso sem condenação definitiva que estiver com o título eleitoral em dia e tiver solicitado o voto. O prazo para o pedido terminou em maio. Com trabalhos técnicos de Eliseu Caires, o Jornal do Senado fica por aqui. Acompanhe agora as notícias da Câmara dos Deputados. Boa noite e até amanhã.
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8: O plenário pode votar punição para quem tentar fraudar interdição de idosos.
15: Avança projeto que cria política de reintegração de brasileiros deportados.
8: Gestantes poderão ter direito a condições especiais em concursos públicos.
15: Boa noite. Os deputados estão analisando a proposta que garante condições especiais para mulheres grávidas em concursos públicos. A repórter Fabielle Pires traz mais informações sobre a proposta.
16: Um projeto de lei em discussão na Câmara dos Deputados quer garantir que mulheres grávidas ou puérperas não sejam prejudicadas em concursos públicos por causa da gestação ou do parto. A autora da proposta, a deputada Denise Pessoa, do PT do Rio Grande do Sul, disse que apresentou o texto ao acompanhar notícias de gestantes prejudicadas em concursos. Em 2025, por exemplo, 3 grávidas passaram por dificuldades no concurso nacional unificado ao não conseguirem da banca organizadora autorização para assistir de forma remota ao curso de formação em caso de parto. Pelo texto em discussão na Câmara, candidatas impossibilitadas de participar de qualquer etapa de concurso público em razão da gestação, parto ou puerpério terão direito a participar remotamente da fase do certame quando houver compatibilidade com a situação de saúde, desde que essa forma de participação não frustre o caráter competitivo do concurso. A proposta também permite a realização da prova em segunda chamada, quando a candidata não puder comparecer no dia previsto em edital, com nova data a ser agendada pela banca organizadora. A impossibilidade deverá ser comprovada antes ou imediatamente após a realização da prova, mediante documento assinado por profissional médico. O direito será garantido em qualquer estágio da gestação para todas as etapas do concurso, independentemente de previsão expressa no edital. Segundo a autora do projeto, Denise Pessoa, a segunda chamada e a participação remota de gestantes em etapas de concurso público já vem sendo conquistadas na Justiça.
17: Essa proposta ela é importante porque ela combate e enfrenta uma desigualdade que atinge as mulheres. A gente sabe que essa é um caso que já apareceu, como eu disse, em vários concursos, especialmente no concurso nacional unificado, e que decisões judiciais já garantiram o direito às mulheres. E, portanto, a gente transforma em legislação algo que já vem sendo reconhecido em processos judiciais. É importante que as mulheres elas possam concorrer em condições iguais e elas não precisem ser punidas por uma condição física que não deveria ser um fator de exclusão.
16: O projeto que garante a gestantes ou puérperas condições diferenciadas em concursos públicos foi aprovada pela Comissão de Administração e Serviço Público. O texto ainda vai passar pelas Comissões de Defesa dos Direitos da Mulher e de Constituição e Justiça. Da Rádio Câmara de Brasília, Fabielle Pires.
3: Economia.
8: Josenildo, do PDT do Amapá, defende a aprovação de projeto que cria regras para reduzir a burocracia. Autor da matéria, ele explica que o objetivo é digitalizar processos de licenciamento com prioridade para microempresas, pequenos negócios e empreendedores individuais.
15: Josenildo propõe que os órgãos públicos deixem de exigir documentos já disponíveis bases de dados governamentais. O deputado aponta que a integração dos sistemas vai reduzir custos, acelerar as decisões administrativas e melhorar o ambiente de negócios.
8: Carlos Veras, do PT de Pernambuco, apoia projeto que regulamenta a criação e o funcionamento das cooperativas solidárias. O texto define essas entidades como sociedades sem fins lucrativos e voltadas à promoção social, geração de renda e superação das desigualdades.
15: Carlos Veras entende que o projeto oferece a essas cooperativas tratamento tributário diferenciado e prioridade em licitações públicas. Além disso, a proposta regulamenta a atuação das cooperativas em finanças solidárias e em plataformas digitais de trabalho.
8: João Carlos Bacelar, do PL da Bahia, pediu informações à Casa Civil sobre a regulamentação de incentivos fiscais para sistemas de armazenamento de energia por baterias. Ele quer saber como o governo pretende incluir essa tecnologia no regime especial de incentivos para o desenvolvimento da infraestrutura, o REIDI.
15: O deputado pede esclarecimento sobre o andamento da regulamentação e os estudos técnicos, fiscais e regulatórios relacionados ao tema. João Carlos Bacelar argumenta que a medida pode incentivar investimentos e fortalecer a infraestrutura do setor elétrico.
8: O projeto de Heloísa Helena, da Rede do Rio de Janeiro, proíbe as apostas esportivas online no Brasil. A parlamentar argumenta que a expansão das bets contribui para o endividamento das famílias e para o aumento do transtorno relacionado ao vício em jogos.
4: O que acontece hoje é que as pessoas não precisam nem se deslocar de casa, como se fazia antes, para jogar nos cassinos, nos bingos ou em qualquer lugar. As pessoas com um celular, elas podem ter toda a sua vida destruída. São muitos casos de ludopatia já diagnosticados, casos gravíssimos de famílias inteiras que perdem tudo que têm, muitos jovens suicidam em função dessa jogatina que são as bets. Então, nós entendemos que é de fundamental importância que elas sejam proibidas.
15: Heloísa Helena critica a regulamentação do setor e alerta que a arrecadação tributária obtida com as apostas não compensa os impactos sociais causados pelo vício em jogos. Ela acrescenta que grande parte dos recursos movimentados por essas plataformas vai para o exterior.
18: Trabalho.
8: Delegado Éder Mauro, do PL do Pará, defende a criação de uma política de qualificação profissional e reinserção no mercado de trabalho para pais de pessoas com deficiência após a morte de quem era cuidado. A proposta prioriza esse público em programas federais de capacitação e intermediação de emprego.
15: Delegado Éder Mauro afirma que os beneficiários também poderão receber acompanhamento psicossocial e participar de ações de empreendedorismo. Ele argumenta que a ideia é reduzir a vulnerabilidade de famílias que deixaram o mercado de trabalho para exercer o cuidado contínuo.
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18: Relações Exteriores.
8: A proposta que cria política para a reintegração de brasileiros deportados ou repatriados avançou na Câmara. A repórter Silvia Munhato tem mais detalhes.
20: A Comissão de Previdência, Assistência Social, Infância, Adolescência e Família da Câmara dos Deputados aprovou o projeto que cria a política Reintegra Brasil. O objetivo é apoiar a reinserção social e profissional de brasileiros que retornam ao país após repatriação ou deportação. Em 2025, 3.924 brasileiros foram deportados pelos Estados Unidos e outros 3.050 tiveram que sair da União Europeia. A deputada Rogéria Santos, do Republicanos da Bahia, relatora do texto, destacou que esses brasileiros chegam ao país com dificuldades econômicas, mas também com outros problemas.
22: Existe um outro pormenor também, que na sua maioria eles retornam ao Brasil, inclusive indocumentados, com seus documentos expirados, com dificuldades de acessar o poder público, inclusive em relação à saúde. E aí, a política ela vem trazendo exatamente esse bojo para acolher e reintegrar esses brasileiros.
20: Entre as medidas previstas está a criação de unidades de recepção nos pontos de entrada no país, com encaminhamento para abrigos temporários ou auxílio para transporte até o município de origem. Também deverá ser ofertado atendimento psicológico e assistência social, além da criação de espaços de convivência para mães e filhos e apoio para a localização de parentes no Brasil. O texto ainda concede atendimento prioritário no Cadastro Único para Programas Sociais e prioridade no acesso ao Bolsa Família e ao benefício de prestação continuada. Outras ações estão relacionadas à empregabilidade das pessoas e à proteção de bens adquiridos no exterior. A proposta que cria uma política de acolhimento de deportados e repatriados será analisada agora pelas comissões de Finanças e Tributação e de Constituição e Justiça. Da Rádio Câmara de Brasília, Silvia Minhato.
1: Desenvolvimento Regional.
15: Sérgio Brito, do PSD da Bahia, solicita a realização de uma audiência pública para discutir o projeto que transfere às assembleias legislativas a competência para criar municípios. A ideia é impulsionar o desenvolvimento regional de distritos com potencial econômico.
18: A criação de novos municípios tem relação direta com o desenvolvimento regional. Tem distritos e comunidades que comprovadamente têm capacidade de crescer, se desenvolver, gerando renda e progresso para centenas de regiões pelo Brasil. O projeto estabelece critérios claros e responsáveis, assegurando que novas unidades administrativas tenham viabilidade econômica, social e estrutural, garantindo a sustentabilidade e melhor prestação de serviços à população.
8: Sérgio Brito cita como exemplos os distritos baianos de Roda Velha e Rosário para defender a proposta. Segundo o deputado, o projeto estabelece critérios técnicos para a criação dos municípios e pode facilitar o acesso da população a serviços públicos, além de estimular o desenvolvimento regional.
15: Da Vitória, do PP do Espírito Santo, defende a aprovação de projeto que permite transformar a ocupação regular de terrenos de marinha em direito de uso registrado em cartório. Pela proposta de sua autoria, a União permanece como proprietária enquanto o morador passa a ter o domínio útil do imóvel.
8: Da Vitória explica que a medida alcança ocupantes inscritos na Secretaria do Patrimônio da União com posse pacífica há pelo menos 5 anos. O texto mantém a cobrança anual pelo domínio útil do terreno, além da taxa devida quando esse direito for transferido a outra pessoa.
15: Está pronto para a pauta da Comissão da Amazônia o relatório de Dilvanda Faro, do PT do Pará, ao projeto que amplia garantias em desapropriações por utilidade pública. O texto determina processo prévio e proteção reforçada a comunidades tradicionais e famílias de baixa renda.
8: De acordo com Dilvanda Faro, o projeto supera a lógica patrimonial ao incorporar dimensões sociais, culturais e territoriais, garantindo a manifestação prévia dos atingidos e reconhecendo o valor subjetivo da terra.
15: É de Elmar Nascimento, do União da Bahia, projeto para levar perícias médicas do INSS a localidades de difícil acesso. Entre os critérios previstos estão distância superior a 100 quilômetros da agência mais próxima, problemas de deslocamento da população e demanda reprimida pelo atendimento.
8: A proposta de Elmar Nascimento determina que o atendimento ocorra pelo menos uma vez por mês nessas localidades. Ele explica que, ao cumprir a medida, o INSS poderá utilizar unidades móveis, realizar mutirões, recorrer à telemedicina ou deslocar peritos para os municípios.
1: Meio Ambiente.
15: Gleisi Hoffmann, do PT do Paraná, quer proibir a exportação de animais destinados ao abate ou à engorda para abate no exterior. A medida vale para bovinos, búfalos, ovinos, caprinos, suínos e equídeos e prevê multas de até R$ 20 mil por animal, além de outras sanções para quem descumprir a regra.
8: Gleisi Hoffmann ressalta que a proposta não impede a exportação de animais para reprodução, pesquisa e conservação. Segundo a deputada, a iniciativa amplia a proteção e o bem-estar animal e, ao mesmo tempo, estimula o processamento da carne no Brasil, gerando mais valor e emprego no país.
15: Baleia Rossi, do MDB de São Paulo, defende o projeto que autoriza o sepultamento de animais de estimação em jazigos pertencentes à família do tutor, em cemitérios públicos e privados. Ele argumenta que a proposta reconhece o vínculo afetivo entre os tutores e seus animais.
8: De acordo com Baleia Rossi, o projeto estabelece critérios para o sepultamento dos animais, como a comprovação de que a morte não foi causada por doença infecto-contagiosa. Ele afirma que a medida também exige autorização prévia da administração do cemitério.
15: Mário Frias, do PL de São Paulo, é um dos autores da proposta que endurece as regras de proteção aos animais. A ideia é aumentar as penas para crimes de maus-tratos, tornar esses crimes hediondos e perceptíveis e determinar a perda da guarda dos animais pelos condenados.
8: O texto, que tem apoio de Mário Frias, também prevê educação sobre proteção animal nas escolas, atendimento veterinário público com castração gratuita e a criação de um cadastro nacional de pessoas condenadas por crimes contra animais.
0: Justiça.
15: Está pronto para ir a plenário o projeto que prevê punições para quem interditar idoso de forma abusiva. A repórter Paula Bittar explica a proposta.
6: A Comissão de Constituição e Justiça da Câmara aprovou um projeto que cria sanções civis e penais para quem tentar interditar idosos de forma abusiva ou fraudulenta. O objetivo é impedir que familiares ou pessoas de confiança utilizem processos judiciais de interdição para assumir o controle de bens e rendimentos de idosos que ainda possuem plena capacidade. O relator, deputado Felipe Carreiras, do PSB de Pernambuco, considerou que é necessário garantir o caráter de medida excepcional para a curatela, com o objetivo apenas de assegurar apoio aos que não consigam praticar atos da vida civil de forma autônoma. Para ele, utilizar a medida com finalidade patrimonial e sucessória representa evidente desvio de finalidade e vulnera direitos fundamentais relacionados à liberdade, à autonomia privada, ao patrimônio e à dignidade da pessoa humana. O texto aprovado define a tentativa de curatela por má-fé como motivo para excluir o herdeiro da sucessão, resultando na perda do direito à herança. Além da sanção civil, o projeto altera o Estatuto da Pessoa Idosa para aumentar a punição nos casos de apropriação ou desvio de bens. A pena para esse crime, que é de reclusão de 1 a 4 anos e multa, será aumentada de 1/3 até a metade se ele for praticado mediante a instauração de processo de curatela abusiva ou fundada em motivos falsos. A proposta também atualiza termos legais e permite que o juiz reconheça a intenção de enganar de forma mais ágil durante o processo, evitando que a lentidão da justiça beneficie herdeiros de má-fé. A proposta, que cria sanções civis e penais para quem tentar interditar idosos de forma abusiva ou fraudulenta, ainda será analisada pelo plenário. Da Rádio Câmara de Brasília, Paula Bittar.
0: Segurança Pública.
8: Projeto de defensor Stélio Denner, do União de Roraima, inclui na Lei Maria da Penha o monitoramento eletrônico do agressor como medida protetiva de urgência em situações de alto risco à mulher. Segundo o deputado, a iniciativa visa conter a escalada do feminicídio no Brasil.
15: Pelo texto de defensor Stélio Denner, o juiz deverá observar novos critérios para conceder a medida protetiva, como casos de ameaça grave, histórico de agressões e perseguição. O texto também prevê a integração da tornozeleira eletrônica com mecanismos de alerta direto à vítima.
0: Direitos Humanos.
8: Amanda Gentil, do PP do Maranhão, recomenda a aprovação de proposta de emenda à Constituição que inclui a primeira infância como etapa prioritária na proteção dos direitos e garantias das crianças. Relatora da matéria, ela propõe reforçar a obrigação do poder público no desenvolvimento integral até os 6 anos de idade.
15: O substitutivo de Amanda Gentil determina que União, Estados, Distrito Federal e atuem de forma integrada em políticas para a primeira infância. O texto também exige a divulgação dos recursos destinados a essas ações e inclui creches e visitas domiciliares entre as medidas previstas.
0: Educação.
8: Jorge Sola, do PT da Bahia, defende a ampliação das escolas públicas em tempo integral, especialmente no ensino médio. Para o deputado, a política é também uma medida de enfrentamento ao crime organizado, já que é nessa faixa etária que adolescentes são mais vulneráveis ao aliciamento.
21: Oferecer escola de tempo integral, ou seja, segunda a sexta, de manhã e de tarde, o dia todo, com alimentação durante todo o dia, com formação profissional, com qualificação em várias áreas, cultura, esporte, línguas, e você, com isso, permite, né, que esse adolescente tenha uma melhor formação e perspectivas futuras, sendo afastado do risco da cooptação pelo crime organizado.
15: Jorge Sola acrescenta que a Bahia já conta com mais de 70 escolas de ensino médio reformadas ou construídas, com laboratórios, auditórios e espaços esportivos, e que outras 252 serão entregues. Ele aponta que a parceria com o Programa Federal Pé de Meia ajudou a reduzir a evasão escolar.
8: Termina agora o jornal Câmara dos Deputados, produzido pela Rádio Câmara, com trabalhos técnicos de Wellington Teles e apresentação de Luciana Vieira e Val Monteiro. Boa noite.
15: A Voz do Brasil volta amanhã. Uma boa noite para você.
5: 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Boa noite.

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6: Você sabia?
7: Você sabia que o cérebro humano consome muita energia? Embora represente cerca de apenas 2% do peso corporal, o cérebro consome cerca de 20% da energia do corpo em repouso. É por isso que pensar intensamente cansa. Seu cérebro é praticamente uma máquina de gastar calorias.
6: E essa informação, você já sabia?
8: 10 e 3.
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1: 10 e 13.
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10: 10:32.
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2: 10h42.
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0: Jorge.
1: Obrigado, gente.
0: Valeu, Zé Henrique, Gabriel.
1: Obrigado, amigo.
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1: Obrigado, Solimões.
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1: 11:14.
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9: 11:34.
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5: 11:58.
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1: Meia-noite 12.
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2: Eu tô passando aí,

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4: Meia-noite e 29.
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1: Meia-noite 43.
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2: Uma e um.
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2: 1h30.
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2: 2 e 1.
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1: 2h14.
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3: 2h33.
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0: Muito obrigado, gente!
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4: 13:01.
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0: para Teodoro e Sampaio.
1: Obrigado, nossa.
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3: 3h33.
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5: Olha,

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1: E essa agora é linda demais, Goiânia. Olha só, segura, paixão.

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1: 4 e 4.
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Sufoco serenamente a dor pungente que dilacera minha alma. Com os olhos chorosos e o coração em pedaços, ainda encontro forças para suportar esta sublime renúncia.

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0: Valeu!
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1: 4:38.
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0: Rezemos com devoção a coroa das sete dores da Virgem Maria. Em nome do Pai, do Filho e do Espírito Santo. Amém. Nós vos louvamos e vos bendizemos, Senhor, porque associastes a Virgem Maria à obra da salvação. Contemplamos a vossa dor, ó Maria, para seguir-vos no caminho da fé. Creio em Deus Pai Todo-Poderoso, Criador do céu e da terra, e em Jesus Cristo, seu único Filho, nosso Senhor, que foi concebido pelo poder do Espírito Santo. Nasceu da Virgem Maria, padeceu sob Pôncio Pilatos, foi crucificado, morto e sepultado, desceu à mansão dos mortos, ressuscitou ao terceiro dia, subiu aos céus, está sentado à direita de Deus Pai Todo-Poderoso, de onde há de vir julgar os vivos e os mortos. Creio no Espírito Santo, na Santa Igreja Católica, na comunhão dos santos, na remissão dos pecados, na ressurreição da carne. Amém.
1: Pai nosso que estás no céu, santificado seja o vosso nome. Venha a nós ao vosso reino. Seja feita a vossa vontade, assim na terra como no céu. O pão nosso de cada dia nos dai hoje. Perdoai as nossas ofensas, assim como nós perdoamos a quem nos tenha ofendido. E não nos deixeis cair em tentação, mas livrai-nos do mal. Amém.
2: Ave Maria, cheia de graça, o Senhor é convosco. Bendita sois vós entre as mulheres. Bendito é o fruto em vosso ventre, Jesus. Santa Maria, Mãe de Deus, rogai por nós, os pecadores, agora e na hora da nossa morte. Amém. Ave Maria, cheia de graça, o Senhor é convosco. Bendita sois vós entre as mulheres. Bendito é o fruto em vosso ventre, Jesus. Santa Maria, Mãe de Deus, rogai por nós, os pecadores, agora e na hora da nossa morte. Amém. Ave Maria, cheia de graça, o Senhor é convosco. Bendita sois vós entre as mulheres. Bendito é o fruto em vosso ventre, Jesus. Santa Maria, Mãe de Deus, rogai por nós, os pecadores, agora e na hora da nossa morte. Amém.
3: Contemplamos a memória das dores de Maria. Primeira dor. Maria acolhe com fé a profecia de Simeão. Simeão os abençoou e disse a Maria, sua mãe: eis que este menino está destinado a ser ocasião de queda e elevação de muitos em Israel e sinal de contradição. Quanto a ti, uma espada te transpassará a alma. Lucas capítulo 2, versículos 34 e 35.
1: Pai nosso que estás no céu, santificado seja o vosso nome. Venha a nós ao vosso reino. Seja feita a vossa vontade, assim na terra como no céu. O pão nosso de cada dia nos dai hoje. Perdoai as nossas ofensas, assim como nós perdoamos a quem nos tenha ofendido. E não nos deixeis cair em tentação, mas livrai-nos do mal. Amém.
2: Ave Maria, cheia de graça, o Senhor é convosco. Bendita sois vós entre as mulheres. Bendito é o fruto em vosso ventre, Jesus. Santa Maria, Mãe de Deus, rogai por nós, os pecadores, agora e na hora da nossa morte. Amém. Ave Maria, cheia de graça, o Senhor é convosco. Bendita sois vós entre as mulheres, bendito é o fruto em vosso ventre, Jesus. Santa Maria, Mãe de Deus, rogai por nós, os pecadores, agora e na hora da nossa morte. Amém. Ave Maria, cheia de graça, o Senhor é convosco. Bendita sois vós entre as mulheres, bendito é o fruto em vosso ventre, Jesus. Santa Maria, Mãe de Deus, rogai por nós, os pecadores, agora e na hora da nossa morte. Amém. Ave Maria, cheia de graça, o Senhor é convosco. Bendita sois vós entre as mulheres, bendito é o fruto em vosso ventre, Jesus. Santa Maria, Mãe de Deus, rogai por nós, os pecadores, agora e na hora da nossa morte. Amém. Ave Maria, cheia de graça, o Senhor é convosco. Bendita sois vós entre as mulheres, bendito é o fruto em vosso ventre, Jesus. Santa Maria, Mãe de Deus, rogai por nós, os pecadores, agora e na hora da nossa morte. Amém. Ave Maria, cheia de graça, o Senhor é convosco. Bendita sois vós entre as mulheres, bendito é o fruto em vosso ventre, Jesus. Santa Maria, Mãe de Deus, rogai por nós, os pecadores, agora e na hora da nossa morte. Amém. Ave Maria, cheia de graça, o Senhor é convosco. Bendita sois vós entre as mulheres, bendito é o fruto em vosso ventre, Jesus. Santa Maria, Mãe de Deus, rogai por nós, os pecadores, agora e na hora da nossa morte. Amém.
3: Segunda dor. Maria foge para o Egito com Jesus e José. O anjo do Senhor apareceu em sonho a José e disse: levanta, toma o menino e a mãe, foge para o Egito e fica lá até que te avise, pois Herodes vai procurar o menino para matá-lo. Levantando-se, José tomou o menino e a mãe e partiu para o Egito. Mateus capítulo 2, versículos 13 a 14.
1: Pai nosso que estás no céu, santificado seja o vosso nome. Venha a nós ao vosso reino. Seja feita a vossa vontade, assim na terra como no céu. O pão nosso de cada dia nos dai hoje. Perdoai as nossas ofensas, assim como nós perdoamos a quem nos tenha ofendido. E não nos deixeis cair em tentação, mas livrai-nos do mal. Amém.
2: Ave Maria, cheia de graça, o Senhor é convosco. Bendita sois vós entre as mulheres. Bendito é o fruto em vosso ventre, Jesus. Santa Maria, Mãe de Deus, rogai por nós, os pecadores, agora e na hora da nossa morte. Amém. Ave Maria, cheia de graça, o Senhor é convosco. Bendita sois vós entre as mulheres. Bendito é o fruto em vosso ventre, Jesus. Santa Maria, Mãe de Deus, rogai por nós, os pecadores, agora e na hora da nossa morte. Amém. Ave Maria, cheia de graça, o Senhor é convosco. Bendita sois vós entre as mulheres. Bendito é o fruto em vosso ventre, Jesus. Santa Maria, Mãe de Deus, rogai por nós, os pecadores, agora e na hora da nossa morte. Amém. Ave Maria, cheia de graça, o Senhor é convosco. Bendita sois vós entre as mulheres. Bendito é o fruto em vosso ventre, Jesus. Santa Maria, Mãe de Deus, rogai por nós, os pecadores, agora e na hora da nossa morte. Amém. Ave Maria, cheia de graça, o Senhor é convosco. Bendita sois vós entre as mulheres. Bendito é o fruto em vosso ventre, Jesus. Santa Maria, Mãe de Deus, rogai por nós, os pecadores, agora e na hora da nossa morte. Amém. Ave Maria, cheia de graça, o Senhor é convosco. Bendita sois vós entre as mulheres. Bendito é o fruto em vosso ventre, Jesus. Santa Maria, Mãe de Deus, rogai por nós, os pecadores, agora e na hora da nossa morte. Amém. Ave Maria, cheia de graça, o Senhor é convosco. Bendita sois vós entre as mulheres. Bendito é o fruto em vosso ventre, Jesus. Santa Maria, Mãe de Deus, rogai por nós, os pecadores, agora e na hora da nossa morte. Amém.
3: Terceira dor. Maria procura Jesus perdido em Jerusalém. Acabados os dias da festa de Páscoa, quando voltaram, o menino Jesus ficou em Jerusalém sem que os pais o percebessem. Pensando que estivesse na caravana, andaram a caminho de um dia e o procuraram entre parentes e conhecidos, e não o acharam. Voltaram a Jerusalém à procura dele. Lucas capítulo 2, versículo 43 a 45.
1: Pai nosso que estás no céu, santificado seja o vosso nome. Venha a nós ao vosso reino. Seja feita a vossa vontade, assim na terra como no céu. O pão nosso de cada dia nos dai hoje. Perdoai as nossas ofensas, assim como nós perdoamos a quem nos tenha ofendido. E não nos deixeis cair em tentação, mas livrai-nos do mal. Amém.
2: Ave Maria, cheia de graça, o Senhor é convosco. Bendita sois vós entre as mulheres. Bendito é o fruto em vosso ventre, Jesus. Santa Maria, Mãe de Deus, rogai por nós, os pecadores, agora e na hora da nossa morte. Amém. Ave Maria, cheia de graça, o Senhor é convosco. Bendita sois vós entre as mulheres. Bendito é o fruto em vosso ventre, Jesus. Santa Maria, Mãe de Deus, rogai por nós, os pecadores, agora e na hora da nossa morte. Amém. Ave Maria, cheia de graça, o Senhor é convosco. Bendita sois vós entre as mulheres. Bendito é o fruto em vosso ventre, Jesus. Santa Maria, Mãe de Deus, rogai por nós, os pecadores, agora e na hora da nossa morte. Amém. Ave Maria, cheia de graça, o Senhor é convosco. Bendita sois vós entre as mulheres. Bendito é o fruto em vosso ventre, Jesus. Santa Maria, Mãe de Deus, rogai por nós, os pecadores, agora e na hora da nossa morte. Amém. Ave Maria, cheia de graça, o Senhor é convosco. Bendita sois vós entre as mulheres. Bendito é o fruto em vosso ventre, Jesus. Santa Maria, Mãe de Deus, rogai por nós, os pecadores, agora e na hora da nossa morte. Amém. Ave Maria, cheia de graça, o Senhor é convosco. Bendita sois vós entre as mulheres. Bendito é o fruto em vosso ventre, Jesus. Santa Maria, Mãe de Deus, rogai por nós, os pecadores, agora e na hora da nossa morte. Amém. Ave Maria, cheia de graça, o Senhor é convosco. Bendita sois vós entre as mulheres. Bendito é o fruto em vosso ventre, Jesus. Santa Maria, Mãe de Deus, rogai por nós, os pecadores, agora e na hora da nossa morte. Amém.
3: Quarta dor. Maria encontra-se com Jesus a caminho do Calvário. Ao conduzir Jesus, lançaram-lhe mão de um certo Simão de Cirene, que vinha do campo, e o encarregaram de levar a cruz atrás de Jesus. Seguia-o grande multidão de povo e de mulheres que batiam no peito e o lamentavam. Lucas capítulo 23 a 26 e 27.
1: Pai nosso que estás no céu, santificado seja o vosso nome. Venha a nós ao vosso reino. seja feita a vossa vontade, assim na terra como no céu. O pão nosso de cada dia nos dai hoje. Perdoai as nossas ofensas, assim como nós perdoamos a quem nos tenha ofendido. E não nos deixeis cair em tentação, mas livrai-nos do mal. Amém.
2: Ave Maria, cheia de graça, o Senhor é convosco. Bendita sois vós entre as mulheres. Bendito é o fruto em vosso ventre, Jesus. Santa Maria, Mãe de Deus, rogai por nós, os pecadores, agora e na hora da nossa morte. Amém. Ave Maria, cheia de graça, o Senhor é convosco. Bendita sois vós entre as mulheres. Bendito é o fruto em vosso ventre, Jesus. Santa Maria, Mãe de Deus, rogai por nós, os pecadores, agora e na hora da nossa morte. Amém. Ave Maria, cheia de graça, o Senhor é convosco. Bendita sois vós entre as mulheres. Bendito é o fruto em vosso ventre, Jesus. Santa Maria, Mãe de Deus, rogai por nós, os pecadores, agora e na hora da nossa morte. Amém. Ave Maria, cheia de graça, o Senhor é convosco. Bendita sois vós entre as mulheres. Bendito é o fruto em vosso ventre, Jesus. Santa Maria, Mãe de Deus, rogai por nós, os pecadores, agora e na hora da nossa morte. Amém. Ave Maria, cheia de graça, o Senhor é convosco. Bendita sois vós entre as mulheres. Bendito é o fruto em vosso ventre, Jesus. Santa Maria, Mãe de Deus, rogai por nós, os pecadores, agora e na hora da nossa morte. Amém. Ave Maria, cheia de graça, o Senhor é convosco. Bendita sois vós entre as mulheres. Bendito é o fruto em vosso ventre, Jesus. Santa Maria, Mãe de Deus, rogai por nós, os pecadores, agora e na hora da nossa morte. Amém. Ave Maria, cheia de graça, o Senhor é convosco. Bendita sois vós entre as mulheres. Bendito é o fruto em vosso ventre, Jesus. Santa Maria, Mãe de Deus, rogai por nós, os pecadores, agora e na hora da nossa morte. Amém.
3: Quinta dor. Maria permanece junto à cruz do seu filho. Junto à cruz de Jesus estavam de pé sua mãe, a irmã de sua mãe, Maria de Cleófas, e Maria Madalena. Vendo a mãe e perto dela, o discípulo a quem amava disse para Jesus, a mãe: Mulher, eis aí o teu filho. Depois disse para o discípulo: Eis aí a tua mãe. João, capítulo 19, 15 a 27.
1: Pai nosso que estás no céu, santificado seja o vosso nome. Venha a nós ao vosso reino. Seja feita a vossa vontade, assim na terra como no céu. O pão nosso de cada dia nos dai hoje. Perdoai as nossas ofensas, assim como nós perdoamos a quem nos tenha ofendido. E não nos deixeis cair em tentação, mas livrai-nos do mal. Amém.
2: Ave Maria, cheia de graça, o Senhor é convosco. Bendita sois vós entre as mulheres. Bendito é o fruto em vosso ventre, Jesus. Santa Maria, Mãe de Deus, rogai por nós, os pecadores, agora e na hora da nossa morte. Amém. Ave Maria, cheia de graça, o Senhor é convosco. Bendita sois vós entre as mulheres. Bendito é o fruto em vosso ventre, Jesus. Santa Maria, Mãe de Deus, rogai por nós, os pecadores, agora e na hora da nossa morte. Amém. Ave Maria, cheia de graça, o Senhor é convosco. Bendita sois vós entre as mulheres. Bendito é o fruto em vosso ventre, Jesus. Santa Maria, Mãe de Deus, rogai por nós, os pecadores, agora e na hora da nossa morte. Amém. Ave Maria, cheia de graça, o Senhor é convosco. Bendita sois vós entre as mulheres. Bendito é o fruto em vosso ventre, Jesus. Santa Maria, Mãe de Deus, rogai por nós, os pecadores, agora e na hora da nossa morte. Amém. Ave Maria, cheia de graça, o Senhor é convosco. Bendita sois vós entre as mulheres. Bendito é o fruto em vosso ventre, Jesus. Santa Maria, Mãe de Deus, rogai por nós, os pecadores, agora e na hora da nossa morte. Amém. Ave Maria, cheia de graça, o Senhor é convosco. Bendita sois vós entre as mulheres. Bendito é o fruto em vosso ventre, Jesus. Santa Maria, Mãe de Deus, rogai por nós, os pecadores, agora e na hora da nossa morte. Amém. Ave Maria, cheia de graça, o Senhor é convosco. Bendita sois vós entre as mulheres. Bendito é o fruto em vosso ventre, Jesus. Santa Maria, Mãe de Deus, rogai por nós, os pecadores, agora e na hora da nossa morte. Amém.
3: Sexta dor. Maria recebe nos braços o corpo de Jesus deposto da cruz. Chegada a tarde, porque era dia da preparação, isto é, a véspera de sábado, veio José de Arimateia, entrou decidido na casa de Pilatos e pediu o corpo de Jesus. Pilatos, então, deu o cadáver a José, que o retirou da cruz. Mateus 15 a 42.
1: Pai nosso que estás no céu, santificado seja o vosso nome. Venha a nós ao vosso reino. Seja feita a vossa vontade, assim na terra como no céu. O pão nosso de cada dia

0: Ave Maria, cheia de graça, o Senhor é convosco, bendita sois vós entre as mulheres, bendito é o fruto em vosso ventre, Jesus. Santa Maria, Mãe de Deus, rogai por nós, os pecadores, agora e na hora da nossa morte. Amém. Ave Maria, cheia de graça, o Senhor é convosco, bendita sois vós entre as mulheres, bendito é o fruto em vosso ventre, Jesus. Santa Maria, Mãe de Deus, rogai por nós, os pecadores, agora e na hora da nossa morte. Amém. Ave Maria, cheia de graça, o Senhor é convosco, bendita sois vós entre as mulheres, bendito é o fruto em vosso ventre, Jesus. Santa Maria, Mãe de Deus, rogai por nós, os pecadores, agora e na hora da nossa morte. Amém. Ave Maria, cheia de graça, o Senhor é convosco, bendita sois vós entre as mulheres, bendito é o fruto em vosso ventre, Jesus. Santa Maria, Mãe de Deus, rogai por nós, os pecadores, agora e na hora da nossa morte. Amém.
1: Sétima dor. Maria leva ao sepulcro o corpo de Jesus à espera da ressurreição. Os discípulos tiraram o corpo de Jesus e envolveram em faixas de linho com aromas, conforme era o costume de sepultar os judeus. Havia perto do local onde fica crucificado um jardim. E no jardim, um sepulcro novo, onde ninguém ainda fora depositado. Foi ali que puseram Jesus. João, versículo 9, capítulos 40 a 42.
2: Pai nosso que estás no céu, santificado seja o vosso nome. Venha a nós ao vosso reino. Seja feita a vossa vontade, assim na terra como no céu. O pão nosso de cada dia nos dai hoje. Perdoai as nossas ofensas, assim como nós perdoamos a quem nos tenha ofendido. E não nos deixeis cair em tentação, mas livrai-nos do mal. Amém.
0: Ave Maria, cheia de graça, o Senhor é convosco. Bendita sois vós entre as mulheres. Bendito é o fruto em vosso ventre, Jesus. Santa Maria, Mãe de Deus, rogai por nós, os pecadores, agora e na hora da nossa morte. Amém. Ave Maria, cheia de graça, o Senhor é convosco. Bendita sois vós entre as mulheres, bendito é o fruto em vosso ventre, Jesus. Santa Maria, Mãe de Deus, rogai por nós, os pecadores, agora e na hora da nossa morte. Amém. Ave Maria, cheia de graça, o Senhor é convosco. Bendita sois vós entre as mulheres, bendito é o fruto em vosso ventre, Jesus. Santa Maria, Mãe de Deus, rogai por nós, os pecadores, agora e na hora da nossa morte. Amém. Ave Maria, cheia de graça, o Senhor é convosco. Bendita sois vós entre as mulheres, bendito é o fruto em vosso ventre, Jesus. Santa Maria, Mãe de Deus, rogai por nós, os pecadores, agora e na hora da nossa morte. Amém. Ave Maria, cheia de graça, o Senhor é convosco. Bendita sois vós entre as mulheres, bendito é o fruto em vosso ventre, Jesus. Santa Maria, Mãe de Deus, rogai por nós, os pecadores, agora e na hora da nossa morte. Amém. Ave Maria, cheia de graça, o Senhor é convosco. Bendita sois vós entre as mulheres, bendito é o fruto em vosso ventre, Jesus. Santa Maria, Mãe de Deus, rogai por nós, os pecadores, agora e na hora da nossa morte. Amém. Ave Maria, cheia de graça, o Senhor é convosco. Bendita sois vós entre as mulheres, bendito é o fruto em vosso ventre, Jesus. Santa Maria, Mãe de Deus, rogai por nós, os pecadores, agora e na hora da nossa morte. Amém.
3: Oração final. Nós vos louvamos, Santa Maria, Mãe fiel junto à cruz do Filho. Bendita sois vós, Rainha dos Mártires, associada à paixão de Cristo. Vós tornastes nossa mãe, sinal de esperança em nosso caminho. Amém. Ladainha de Nossa Senhora das Dores, Senhor, tende piedade de nós. Senhor, tende piedade de nós. Cristo, tende piedade de nós. Cristo, tende piedade de nós. Jesus Cristo, ouvi-nos. Jesus Cristo, atendei-nos. Deus Pai, que estais no céu, tende piedade de nós. Deus Filho, Redentor do mundo, tende piedade de nós. Espírito Santo, Paráclito, tende piedade de nós. Trindade Santa, que sois um só Deus, tende piedade de nós. Mãe de Jesus crucificado, rogai por nós. Mãe do coração transpassado, rogai por nós. Mãe do Cristo Redentor, rogai por nós. Mãe dos discípulos de Jesus, rogai por nós. Mãe dos redimidos, rogai por nós. Mãe dos viventes, rogai por nós. Virgem obediente, rogai por nós. Virgem oferente, rogai por nós. Virgem fiel, rogai por nós. Virgem do silêncio, rogai por nós. Virgem da Espera,

rogai por nós. Virgem da Páscoa, rogai por nós. Virgem da Ressurreição, rogai por nós. Mulher que sofreu o exílio, rogai por nós. Mulher forte, rogai por nós. Mulher corajosa, rogai por nós. Mulher do sofrimento, rogai por nós. Mulher da nova aliança, rogai por nós. Mulher da esperança, rogai por nós. Nova Eva, rogai por nós. Cooperadora na salvação, rogai por nós. Serva da reconciliação, rogai por nós. Defesa dos inocentes, rogai por nós. Coragem dos perseguidos, rogai por nós. Fortaleza dos oprimidos, rogai por nós. Esperança dos pecadores, rogai por nós. Consolação dos aflitos, rogai por nós. Refúgio dos marginalizados, rogai por nós. Conforto dos exilados, rogai por nós. Sustento dos fracos, rogai por nós. Alívio dos enfermos, rogai por nós. Cordeiro de Deus, que tirais os pecados do mundo, perdoai-nos, Senhor. Cordeiro de Deus, que tirais o pecado do mundo, ouvi-nos, Senhor. Cordeiro de Deus, que tirais o pecado do mundo, tende piedade de nós. Oremos. Ó Deus, quisestes que a vida da Virgem Maria fosse marcada pelo mistério da dor. Concedei-nos, vos pedimos, percorrer a seu lado o caminho da fé e unir nossos sofrimentos à paixão de Cristo para nos tornarmos instrumentos de graça e salvação. Protege-nos, Santa Maria e Benigna, e nos acompanhe pelos caminhos da vida. Amém.

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6: Agora 5 horas 17 minutos.
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Oi, minha gente, tô chegando no clima do sucesso. Alô, meus amigos, minhas amigas, alô, meu povo, meu povão, aqui vocês têm a alegria da música bem brasileira no programa Alvorada Sertaneja. Legal, legal, minha gente, a apresentação do seu amigo da madrugada, Edson Cardoso. Aquele abraço, obrigado a toda a família, amigos, companheiros, em toda a região, companheiros. Bom dia às famílias, bom dia para você, nos dando prazer, alegria e sintonia na nossa programação diária. É de segunda a sexta-feira, uma hora de espaço com a boa música brasileira. Agora 5 horas 22 minutos, 7 graus é a temperatura, manhã estrelada em Turvi, região. 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

Beleza, minha gente, provando que a Imigrantes é a emissora da sintonia número 1 na região, estamos chegando e trazendo Tonico e Tinoco, Carro de Boi, Rick Renner na pontinha do pé e os Serranos Chegaiteiro, no estilo bem Galdério Gaúcho. Um abraço, obrigado, bom dia, amigos, companheiros e companheiras em toda a região. Agora, 5 horas, 25 minutos, 7 graus, é a temperatura.

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2: 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Uma produção do Sistema CNA Senar.
10: O mercado catarinense de terneiros manteve a trajetória de valorização no primeiro semestre de 2026. Os preços dos animais de desmama encerraram o período com crescimento de aproximadamente 19% em relação aos registrados no mesmo período de 2025, consolidando o segundo ano consecutivo de alta após 3 anos de retração. Os dados fazem parte do levantamento realizado pelo Grupo de Melhoramento Genético da UDESC. O estudo conta com o apoio da FAESC, parceira dos eventos agropecuários de Santa Catarina. Entre janeiro e junho de 2026, foram contabilizados 85 leilões, número ligeiramente superior aos 82 registrados no primeiro semestre de 2025. Minuto do Agro. Uma produção do sistema CNA, FAESC, Senar e sindicatos rurais.
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1: Legal, legal, minha gente. Que bom, tá aí. É o povão que vai despertando, vai ligando seu radinho. É na Imigrantes, hora. É a hora da boa música brasileira, sempre, das 5h30 até as 6h30. Mandando um abraço aí para o Iraci de Biz e a esposa Maria, José Bilésimo, Linha Acontece, a filha Jadina, Bilésimo Biz. O esposo, Danderson Carles, nosso muito obrigado. A família, amigos, companheiros, companheiras, em toda a região sul catarinense. O Írio Joaquim Martins, o Boca, e a esposa Vanderleia Campos Silva do Amaral, lá no Jacinto Machado. É o povão espalhado em toda a região, atravessando fronteiras do município, levando aí o melhor da música brasileira na madrugada. Alô, meu povo, alô, minha gente, em toda a região, aquele abraço, obrigado, bom dia. As Galvão faz o bofo, o povo balançar. Depois vem o Grupo 6 de Janeiro, música italiana, família italiana, ó, nossa homenagem, nosso carinho a toda a família italiana de Turvi, de toda a região. E depois o conjunto Fogo de Chão, debulhando milho. Um abraço, obrigado, família, amigos, companheiros e companheiras em toda a região. Agora 5 horas e 41 minutos.

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5: Bem, agora estão faltando 9 minutos para as 6 horas.
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7: Temperatura.
5: Em Turvi, região, 6 graus.
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Muito bem, alô minha gente, agora 5 horas 54 minutos. É, 6 minutos para as 6 horas. Um alô aí pro Nelson Bá, esposa Marli Bá, o Fabiano Moro, a esposa a Ivete Bá, linha Conta C. Alô povão, gente, amiga na região, obrigado pela sintonia. O Silvano de Praia, esposa Ana Paula Rovares. O Donato João Girardi, alô minha gente, é o povão, gente amiga, pessoal que desperta na madrugada e tá aí, sempre escolhendo a Imigrantes como sua companheira, levando aí o som da música brasileira na madrugada. O que é bom tá no som da Imigrantes, no show da madrugada, sempre, sempre, sempre, de segunda a sexta-feira. Beleza, minha gente? Vamos lá. Trazendo aí Jean Giovanni, camisa manchada. E o Champion conjunto. É, com a música Mulher Danada. Um abração, obrigado, bom dia.

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10: Você sabe como funciona o Sistema CNA, FAESC, Senar, Sindicatos Rurais? Em âmbito nacional, a CNA é a voz institucional do setor agropecuário, com atuação junto aos poderes públicos, na defesa de políticas para o campo e na elaboração de propostas voltadas ao desenvolvimento do agronegócio. Em Santa Catarina, a FAESC representa os interesses dos produtores e articula ações estratégicas para o setor produtivo. O Senar atua na formação profissional, na promoção social, na assistência técnica e gerencial, entre outras ações. Já os sindicatos rurais formam a base do sistema nos municípios, mantendo contato direto com os produtores, identificando demandas locais e mobilizando o setor. Juntas, essas entidades trabalham para fortalecer o agronegócio. Minuto do Agro, uma produção do sistema CNA, FAESC, Senar e Sindicatos Rurais. 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

Muito bem, agora 6:04. Opa, 5 minutos. 6:05. 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

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Beleza, minha gente? Estou mandando um abraço para o nosso amigo Wagner, que é o vigilante da Sicredi. E a família, com certeza, tomando um cafezinho, acompanhando nosso programa, né, Wagner?

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Muito bem, agora é, opa, 6:20, minha gente. É um encontro alegre de todas as manhãs. Um abraço. Daqui a pouquinho, às 6:30, o programa Mensagem Libertadora. Tô mandando um abraço pro nosso amigo Tiago Teodoro, a esposa Jurema, Vila Nova, Timbé do Sul. Alô, Tiago, grande amigo, tá aí sempre nos dando prazer da sintonia. Alô, Tiago, a família, obrigado aí. Ele tá pedindo uma música aí pros amigos, né? Toda a família, pra nós, pra mim, família, pra todo mundão que acompanha o programa, né, Tiago? Tiago Teodoro, Jurema, Vila Nova, obrigado pela sintonia. E a música é com Duduca e Dalvan Espinheira. Um abraço, obrigado, bom dia a toda a família, amigos. Bom dia, o Thiago, a família. Obrigado aí pela companhia.

Beleza, minha gente? Tá aí. Epa, agora 6 horas 24 minutos e meio. Então, chegamos no final do programa Alvorada Sertaneja, esse nosso encontro bem sertanejo na madrugada. É o despertar alegre. Você que escolheu Imigrantes como companheira, a gente agradece aí pela sintonia. Vem aí o programa Mensagem Libertadora. 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Beleza, minha gente? Apresentação do seu amigo da madrugada, Edson Cardoso. Gente, muito obrigado, um abraço, tenham todos um bom dia. Olha, amanhã estaremos de volta no nosso encontro bem sertanejo. Bom dia e até.

0: Agora 6:29. No ar o programa Mensagem Libertadora. Falando diretamente da Capela Nossa Senhora das Dores, o Frei João. Alô, Frei, bom dia.
1: Alô, Sr. Edson, bom dia, tudo bem?
0: Bom dia, Frei, tudo bem.
1: Bom dia também aos nossos irmãos ouvintes que participam conosco do nosso programa Mensagem Libertadora, o nosso louvor da manhã. Vamos dar um bom dia também, assim, e vamos iniciar o nosso programa com a nossa oração do Ângelus, em nome do Pai, do Filho e do Espírito Santo.
0: Amém.
1: O anjo do Senhor anunciou a Maria.
0: E ela concebeu do Espírito Santo.
1: Ave Maria, cheia de graça, o Senhor é convosco, bendita sois vós entre as mulheres, e bendito é o fruto do vosso ventre, Jesus.
0: Santa Maria, Mãe de Deus, rogai por nós, pecadores, agora e na hora de nossa morte. Amém.
1: Eis aqui a serva do Senhor.
0: Faça-se mim segundo a sua palavra.
1: Ave Maria, cheia de graça, o Senhor é convosco, bendita sois vós entre as mulheres, e bendito é o fruto do vosso ventre, Jesus.
0: Santa Maria, Mãe de Deus, rogai por nós, pecadores, agora e na hora de nossa morte. Amém.
1: E o Verbo Divino se fez carne
0: e habitou entre nós.
1: Ave Maria, cheia de graça, o Senhor é convosco, bendita sois vós entre as mulheres, e bendito é o fruto do vosso ventre, Jesus.
0: Santa Maria, Mãe de Deus, rogai por nós, pecadores, agora e na hora de nossa morte. Amém.
1: Rogai por nós, Santa Mãe de Deus,
0: para que sejamos dignos das promessas de Cristo.
1: Oremos. Derramai, Senhor, a vossa graça em nossas almas, a fim de que nós, que pela anunciação do anjo, viemos ao conhecimento da encarnação do vosso Filho, cheguemos por sua paixão e morte à glória da ressurreição, pelo mesmo Cristo, Senhor nosso.
0: Amém. Ofrei alguns pedidos de bênção. Bênção para o casal, o Tiago Teodoro e a Jurema e toda a família lá de Vila Nova, Timbé do Sul, a todos, né, que estão aí acompanhando o programa, pedido dele, do Tiago Teodoro, da esposa Jurema, de toda a sua família. Também uma bênção para a dona Assunta Neotia, que de tudo sempre acompanhando o programa, família, o Vinícius Américo e a Luciane, a neta Camille, a Roiro Silva também, o Reinaldo Moro e a esposa Jussi, Sanga da Areia, Araranguá, o Roberto Borges e a esposa Maria de Fátima Fregulha Borges, também a família sempre acompanhando nosso programa. Uma bênção saúde também para mim, para a família, agradeço. Bênção saúde a todos que estão acompanhando o programa Mensagem Libertadora.
1: Vamos colher esses pedidos de bênção, suplicando assim esta bênção do Senhor aos nossos irmãos ouvintes, os que estão nos hospitais também. Vamos abençoá-lo para que possam ter uma boa recuperação assim de sua saúde. Oremos. O Senhor te abençoe e te guarde. O Senhor faça resplandecer o seu rosto sobre ti e te conceda a graça. O Senhor volte para ti o seu rosto e te dê a paz. Por Cristo nosso Senhor.
0: Amém.

0: Meus irmãos e minhas irmãs, vamos proclamar o nosso Santo Evangelho desta quarta-feira da 24ª semana do Tempo Comum. Hoje a Igreja celebra a memória dos santos Cornélio, Papa, e Cipriano, Bispo. Eles foram mártires. O Senhor esteja convosco.
1: Ele está no meio de nós.
0: Proclamação do Evangelho de Nosso Senhor Jesus Cristo, segundo São Lucas.
1: Glória a vós, Senhor.
0: Naquele tempo disse Jesus: com que hei de comparar os homens desta geração? Com quem eles se parecem? São como crianças que se sentam nas praças e se dirigem aos colegas dizendo: tocamos flauta para vós e não dançastes. Fizemos lamentações e não chorastes. Veio João Batista, que não comia pão nem bebia vinho, e vós dissestes: ele está com um demônio. Veio o Filho do Homem, que come e bebe, e vós dizeis: ele é um comilão e beberrão, amigo dos publicanos e dos pecadores. Mas a sabedoria foi justificada por todos os seus filhos. Palavra da salvação.
1: Glória a vós, Senhor.

0: Meus irmãos e minhas irmãs, seguindo o nosso caminho do Evangelho, hoje Jesus faz uma comparação, uma grande comparação. Na verdade, ele vai fazer uma certa chamada de atenção, né, para algumas situações. Sabemos que as crianças gostam de brincar. E nas brincadeiras, as crianças podem representar ou reproduzir sentimentos e atitudes que estão à sua volta. A brincadeira é uma fonte de socialização para as crianças, mas também de elaboração da compreensão do mundo que as rodeia. Nas brincadeiras, na forma de brincar, vão sendo cultivadas atitudes positivas e generosas, como a partilha, o perdão, a alegria pelo êxito do outro, o cuidado, a atenção ao mais frágil. Mas também nas brincadeiras aparecem tendências ruins para a violência, o egoísmo, a ganância, o isolamento e a discriminação. Por que tudo isso? Por que se fala disso? Para valorizar a palavra de Jesus, que partiu da observação das brincadeiras das crianças do seu tempo. Ele comparou o povo do tempo dele a uma cena que ele já tinha vivido com seus colegas da infância em Nazaré, ou visto nas brincadeiras das crianças nas ruas de Cafarnaum, na cidade onde ele estava morando. E a cena era essa: crianças emburradas que não estavam satisfeitas com nada. E Jesus disse: com quem vou comparar esta geração? Ah, esta geração são como crianças sentadas nas praças, que gritam para os colegas dizendo: tocamos flauta e vocês não dançaram. Entoamos lamentações e vocês não bateram no peito. As crianças do tempo de Jesus brincavam com situações que elas viam. Festas de casamento, por exemplo, funerais celebrados em família. Podemos imaginar brincadeiras a que Jesus está se referindo. Tocamos flauta e vocês não dançaram. Brincar de festa. Entoamos lamentações e vocês não bateram no peito. Brincar de alguma coisa triste, como enterro, exílio, as brincadeiras de crianças imitam o mundo real. Sempre aconteciam nas brincadeiras, e podemos supor que um grupo emburrado se negava a participar da brincadeira. Às vezes acontece hoje também. Uns começam a brincar de festa e eles não aceitavam. Então, para contentá-los, tentavam brincar de uma coisa mais parada e eles também se negavam a participar. Olha, coisa chata é criança emburrada, e sabemos disso. Não querem brincar e fica pondo mau gosto nas brincadeiras dos outros. Jesus aplicou toda esta realidade das crianças a esse impasse das brincadeiras infantis que estava acontecendo ao seu redor. João Batista foi um pregador austero, falava do julgamento de Deus e falava do reino de Deus. Um grupo ficou contra ele, ficou contra e falava mal do profeta. Veio Jesus, pregou o reino de Deus como uma festa, como um banquete. Frequentava a casa das pessoas, falava do perdão de Deus, e o mesmo grupo ficou contra, emburrado, até mesmo blasfemando contra Jesus, porque considerava que Jesus não fosse o Filho de Deus. negou-se a participar. Negou a aceitar João Batista, negou a aceitar Jesus como o Filho de Deus que veio anunciar a boa notícia. Assim também acontece conosco. Então, peçamos ao Senhor que Jesus nos abençoe, nos cure, nos toque nossos corações, para que possamos perceber a sua vida e a sua missão, que é sempre um bem e nunca um mal. Glória ao Pai, ao Filho e ao Espírito Santo.
1: Como era no princípio, agora e sempre. Amém.

0: Não tenho aqui, nós não vamos recordar os nossos compromissos. Hoje, quarta-feira, às 15 horas, teremos a Missa da Saúde na Matriz, às 18 horas, Missa no Seminário, e às 19 horas, Missa na Vila Progresso. Amanhã, quinta-feira, 15 horas, Missa no Cemitério do Turvo, 18 horas, no Cemitério. No Seminário, desculpe, Missa. E 19 horas, missa na comunidade São Felipe. Então vamos nos preparar para abençoar a nossa água. Água que vai lembrar o nosso batismo, água que vai lembrar Jesus foi batizado nas águas do Jordão. E assim renovamos o nosso compromisso com o Senhor. O Senhor esteja convosco.
1: Ele está no meio de nós.
0: A nossa proteção está no nome do Senhor.
1: Que fez o céu e a terra.
0: Oremos. Senhor Deus Todo-Poderoso, fonte e origem de toda a vida, abençoa esta água que vamos usar confiantes para implorar o perdão dos nossos pecados e alcançar a proteção da vossa graça contra toda doença e cilada do inimigo. Concedei, ó Deus, que por vossa misericórdia jorrem sempre para nós as águas da salvação, a fim de nos aproximarmos de vós com o coração puro e evitarmos todo o perigo do corpo e da alma. Nós vos pedimos, ó Deus, que todos os que dela tomarem e todos os lugares por ela tocados sejam purificados e marcados com a vossa presença. Por Cristo nosso Senhor.
1: Amém.
0: Então vamos suplicar a bênção do Senhor para este nosso novo dia, que Ele nos abençoe para que possamos estar em sintonia com a nossa vida, com os nossos irmãos e com o Senhor. O Senhor esteja convosco.
1: Ele está no meio de nós.
0: Por intercessão de Nossa Senhora da Oração, abençoe-vos o Deus Todo-Poderoso, Pai, Filho e Espírito Santo, desça sobre vós e permaneça para sempre.
1: Amém.
0: Feliz e abençoado dia a todos os nossos irmãos e irmãs que participaram conosco do nosso programa Mensagem Libertadora, o nosso louvor da manhã. Bom dia a todos.
1: Bom dia, Frei. Bom dia a todos os ouvintes.

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9: Para a Cefarma, tempo bom em Turvo.
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3: 7 minutos estão faltando para as 7 horas. Na coincidência das horas, o tempo é bom aqui em Turvo, temperatura marcando 8 graus e 4 décimos, sensação térmica de 6 graus e 5 décimos. No indicador econômico, a caderneta de poupança rende hoje 0,6698, amanhã, dia 17, 0,6717. 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Segundo a ACCS, Associação Catarinense de Criadores de Suínos, a Bolsa de Suínos fechou ontem em Santa Catarina a R$ 4,85 o quilo. No Rio Grande do Sul, R$ 5,05 o quilo. E na Regional de Braço do Norte, a R$ 4,30 o quilo. Já o preço da saca do arroz aqui na região permaneceu em R$ 74,00, enquanto que o indicador CPEA Rio Grande do Sul fechou ontem em alta mais uma vez. Alcançou a marca de R$ 80,35. 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
3: Três minutos estão faltando para as 7 horas. Tempo bom em Turvo. 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Atualiza as manchetes, os títulos dos jornais que estão circulando nesta quarta-feira.

0: Tribuna de Notícias de Criciúma. Ponte Anita Garibaldi segue com trânsito parcial até outubro. Correio do Sul da cidade de Sombrio. Venda de terrenos sem registro leva a condenação de 4 pessoas em Araranguá. Notícias do dia da Grande Florianópolis, sessão do STF tem bate-boca em definição sobre julgamento. 0 hora, Porto Alegre, troca de acusações, pedido de vista e indefinições estendem crise no STF. Correio Brasiliense, com bate-boca e acusações, STF adia decisão sobre Moraes. O Globo, Dino pede vista, STF adia decisão sobre Moraes e crise se estende. Estado de São Paulo, Grupo de Moraes manobra e STF protela a decisão sobre ministro. Folha de São Paulo, Dino, Gilmar e Zanin obstruem sessão e adiam decisão do STF sobre Moraes. São, portanto, as manchetes, títulos dos jornais que estão circulando hoje para a Netvale, a melhor internet banda larga da região. Também daqui a pouco, no nosso Café com Notícias, vamos atualizar os destaques do plantão policial para Piazza Cor. Garanta o seu patrimônio, faça seguro. Passageira morre após grave acidente na cidade de Criciúma. Ainda também vamos atualizar a informação, idosa é encontrada morta com profundo corte no pescoço dentro da própria casa em Jacinto Machado. Trabalhador fica parcialmente soterrado durante escavação em São João do Sul. Daqui a pouco então, no nosso Café com Notícias, após o horário eleitoral gratuito. 1 minuto para as 7 horas agora.
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0: Olá, bom dia, tudo bem, tudo tranquilo, tudo Imigrantes FM. Eu estou bem, você também, e nós estamos juntos agora aqui mais uma vez em 94,1. Em Turvo, 7 horas e 28 minutos. 7h28 em Turvo. Tempo bom. Temperatura neste momento marcando... neste momento, então, a temperatura está marcando agora aqui em Turvo 10 graus e 9 décimos. Recebo a informação de que em São José dos Ausentes a temperatura marca 3 graus e 8 décimos positivos. Aqui em Turvo, 1023 hectopascais a pressão atmosférica, 80% da umidade relativa do ar. Vento sopra a 4 km horários. O nascer do sol aconteceu às 6 horas e 15 minutos. E o pôr do sol está previsto para as 18 horas e 11 minutos. Para você, com você, estamos iniciando juntos com toda a equipe Imigrantes FM. A edição de número 7047, quarta-feira, é inverno no Brasil, 16 de setembro de 2026. Do meu, do seu, do nosso Café com Notícias. Hoje é o Dia Nacional do Caminhoneiro, é o Dia Internacional para a Preservação da Camada de Ozônio, é o Dia Nacional de Combate e Prevenção à Trombose, é o Dia Internacional do Teletrabalho, é o Dia Internacional da Cardiologia Intervencionista, é o Dia Internacional da Ciência, Tecnologia e Inovação para o Sul. A todos os caminhoneiros, parabéns, então, pela passagem do seu dia nesta quarta-feira. Quarta-feira que inicia com muitas notícias do setor policial, né? Um adolescente de 15 anos morreu e outros três ficaram feridos após um acidente em Criciúma. Também uma senhora de 70 anos de idade foi encontrada morta com um profundo corte no pescoço dentro da própria casa em Jacinto Machado. Daqui a pouco nós vamos atualizar estas e outras informações no setor policial. Agora em cima da pinta, 7h30, 7h30 em cima da pinta.
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0: De imediato, Camila Cardoso já está conosco. 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Camila Cardoso, um abraço, bom dia para você aqui em Turvo. Você já nos ouviu, né? Tempo é bom, uma temperatura que marca neste momento 10 graus e 2 décimos, 1023 hectopascais a pressão atmosférica, 80% a umidade relativa do ar. Qual é a expectativa, minha amiga, para esta quarta-feira? Um abraço!
2: Olá, você ouvinte aqui da Rádio Imigrantes de Turvo, a expectativa do tempo para esta quarta-feira. É uma quarta-feira de estabilidade no tempo, com temperaturas que amanheceram baixas, mas devem chegar à casa dos 18 graus durante a tarde. Os ventos sopram do quadrante sul, inclusive podendo chegar à casa dos 40 km por hora, ou seja, fica um pouco mais ventoso durante a tarde desta quarta-feira, o que vai segurar a elevação nas temperaturas que se mantém amenas por aqui. Para as áreas do Costão da Serra, inclusive, como esse vento vai soprar mais de sudeste, na verdade, ele acaba aportando um pouquinho mais de umidade, o que provoca mais nuvens durante a tarde desta quarta-feira e até alguma chuva fraca e isolada. Na quinta e na sexta-feira, a expectativa do tempo para o sul catarinense é de temperaturas na faixa de 8 a 10 graus no amanhecer e tardes entre 22 e 24 graus. Principalmente sexta-tarde, a gente percebe aí que a gente tem um aquecimento um pouco maior. Em relação ao retorno das instabilidades e da chuva, a chuva retorna para o sul do estado, principalmente ali no sábado, dia 19. No domingo, tem condições de instabilidades, sobretudo na madrugada e amanhecer. E no início da semana que vem, novamente temos instabilidades com maior aquecimento, o que deve inclusive trazer a possibilidade de alguns temporais isolados, principalmente entre a tarde e a noite ali da segunda e em parte da terça-feira, mas tudo isso a gente tem que seguir acompanhando. Portanto, uma quarta-feira bem aproveitável, inclusive você que precisa fazer atividades ao ar livre, consegue ter boas condições de tempo até a sexta-feira, e aí sim o final de semana fica um tanto bagunçado. Em relação à temperatura, a gente vai perceber um aspecto bastante interessante. Na quarta e na quinta, a gente tem realmente o amanhecer aí bem ameno, né? Quinta pela manhã, temperaturas na faixa dos 8 graus. Mas no domingo à tarde, os termômetros podem chegar a casa muito próximo dos 30 graus. Então, vocês vão perceber um claro aquecimento entre o domingo e a segunda-feira. Haja saúde e, é claro, é sempre bom lembrar que quando a gente tem maior elevação na temperatura, a atmosfera esquenta, tem mais umidade e, por isso, os temporais podem retornar, sobretudo, ali na tarde e noite da segunda-feira. Mas aí, tudo isso a gente segue acompanhando na programação aqui da rádio. Um abraço, Camila Cardoso, para você ouvinte aqui da Imigrantes.
0: Ok, muito obrigado, Camila Cardoso. Primeiras informações da previsão do tempo para Aranguá. Receba a informação de ouvinte que está o sol brilhando neste momento.
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0: 24 minutos estão faltando agora para as 8, intervalo comercial. O programa volta na sequência com mais informações.
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0: Agora faltando 21 minutos para as 8 horas, 21 para as 8, ontem nós tivemos a Loto Fácil da Independência e os números sorteados, né? 0102, 03, 0405, 0607, 12, 15, 16... 17, 19, 21, 22 e 23. Com 15 acertos, 72 apostas. Cada um vai receber R$4.488.579. Com 14 acertos, 8.978 acertadores. Cada um vai receber R$2.762,74. Ainda hoje aqui no Café com Notícias, nós vamos atualizar as demais informações esportivas. Agora faltando 20 minutos para as 8 horas.
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11: Temperatura.
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0: Quinze minutos estão faltando para as 8, tempo bom em Turvo, temperatura também permanece em elevação, 12 graus e 2 décimos. 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Atualiza agora as manchetes, os destaques do plantão policial. Uma adolescente de 15 anos morreu e outras três pessoas ficaram feridas em um acidente de trânsito na rodovia Luiz Rosso, bairro Quarta Linha, em Criciúma, na noite de ontem. O acidente, registrado por volta de 20 horas, foi uma colisão traseira entre um Toyota Corolla e um Fiat Uno. O Fiat Uno era ocupado por quatro pessoas. No banco dianteiro estava uma adolescente de 15 anos, encontrada inconsciente e com respiração agônica, socorrida pelo SAMU, levada ao Hospital São Donato. No banco traseiro, dois adolescentes ficaram presos às ferragens, um menino de 13 anos, que sofreu fraturas bilaterais no fêmur e fratura na tíbia, e uma menina de 15 anos que já estava em óbito quando a guarnição chegou ao local. O condutor do Fiat Uno, que estava fora do veículo no momento do atendimento, apresentava trauma na face, dor cervical e suspeita de traumatismo crânioencefálico. Ele estava consciente, mas confuso, sendo encaminhado ao Hospital São Donato. O condutor do Toyota Corolla, 61 anos, não sofreu ferimentos e foi preso pela Polícia Militar após o acidente, sendo encaminhado à central de flagrantes. Bombeiros realizaram o desencarceramento dos ocupantes do Fiat Uno e a retirada do corpo da adolescente, que não resistiu aos ferimentos. O local foi preservado até a conclusão dos trabalhos da Polícia Científica e, em seguida, liberado após a limpeza da pista. Polícia Militar foi acionada para atender uma ocorrência de furto de um estabelecimento comercial localizado no bairro Aurora, em Içara. O fato ocorreu na madrugada de hoje, na rua José Demo. De acordo com a PM, o responsável pelo estabelecimento relatou, por volta de 1h20, que o alarme do estabelecimento foi acionado e, ao chegar no local, constatou sinais de furto. Foram furtadas aproximadamente 40 garrafas de bebidas alcoólicas e 50 peças de roupas. Segundo a PM, as imagens das câmeras de monitoramento registraram o crime, incluindo a presença de dois veículos de cor branca, sendo um Chevrolet Onix e Celta. As placas não foram danificadas. A guarnição realizou rondas nas proximidades para localizar os veículos e os envolvidos, porém, não foram encontrados. Um boletim de ocorrência foi registrado.

11 minutos para as 8 horas, uma mulher, 39 anos, deixou um hotel sem pagar aproximadamente R$ 1.500 por despesas de hospedagem no bairro Nossa Senhora da Salete, em Criciúma. O fato ocorreu às margens da SC-445 ontem. Segundo a PM, o valor corresponde a diárias e consumos. A hóspede teria deixado o local sem quitar a conta. A autora, inclusive, já teria se envolvido em uma situação semelhante em outro hotel. Ela não foi encontrada até o registro do boletim de ocorrência. Polícia Civil investigará o caso. Um homem foi flagrado pelo segurança de um estabelecimento comercial furtando diversos aparelhos eletrônicos em Içara. A ocorrência foi registrada pela Polícia Militar na noite de ontem, região central do município. De acordo com o PM, o segurança do estabelecimento, por volta de 22 horas e 15 minutos, relatou à guarnição que visualizou um homem no interior da loja e tentou abordá-lo. O criminoso fugiu, deixando os objetos furtados em um terreno ao lado da empresa. Segundo a PM, o proprietário do estabelecimento constatou sinais de arrombamento e informou que foram furtados 3 monitores, 3 unidades de processamento, 1 extensão de tomada, teclado, mouse e 4 caixas de som. Os objetos foram posteriormente localizados pelo vigilante e devolvidos ao estabelecimento.

9 minutos para as 8 horas, informação já divulgada ontem durante a programação da Rádio Imigrantes. Uma senhora, 70 anos de idade, foi encontrada morta dentro de sua residência em Jacinto Machado. A ocorrência foi registrada ontem pela parte da manhã. Conforme a Polícia Militar, a vítima foi localizada pelo filho já em óbito, dentro do imóvel, com um ferimento no pescoço. No local, o filho informou a guarnição que reside com a vítima e que saiu para trabalhar pela parte da manhã. Porém, quando retornou, encontrou a residência revirada. Segundo a PM, o local foi preservado para o trabalho da polícia científica. A autoria e a motivação do crime serão investigados pela Polícia Civil. De acordo com as primeiras informações, seria um latrocínio seguido de morte.

0: filho ainda informou, né, a polícia militar que havia sacado aproximadamente R$ 80.500 que estavam em sua conta bancária. Segundo relatos, cerca de R$ 52.000 foram entregues à mãe, teria guardado o dinheiro em algum ponto da residência. Ele afirmou não saber exatamente onde o valor era mantido. Os outros, aproximadamente R$ 28.000, permaneceram com o filho, sendo que parte do dinheiro também teria sido escondido no forro da casa e utilizado gradualmente para pagamentos, despesas pessoais e questões relacionadas à saúde. Agora 7 minutos para as 8, o acidente de trânsito registrado na noite de ontem mobilizou equipes do Corpo de Bombeiros e do SAMU. Por volta de 7:30 da noite, a guarnição foi acionada, dirigiu-se para o local da ocorrência na Alameda Ascendino Moraes de Sá, marginal BR-101, bairro Polícia Rodoviária, Zona Sul de Araranguá. A colisão envolveu um automóvel Fiat Palio e uma motocicleta que deixou 2 feridos. Os ocupantes da moto, de 23, 18 anos, ficaram feridos, um deles com lesões graves. Os feridos foram atendidos por equipes do SAMU e do Corpo de Bombeiros e removidos para o Hospital Regional de Araranguá. 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
0: Seis minutos, estão voltando para as 8, intervalo comercial na volta. 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

0: Agora, pontualmente, 8 horas. Tempo é bom, é céu azul pintado de azul. Esta manhã de quarta-feira. Se quartou, ele chegou, né? Hoje é ele, não é o Lucas, mas é o Gustanicos. Bom dia, tudo bem, Gustavo?
1: Muito bom dia, Moro. Bom dia a todos os ouvintes. Uma ótima sexta-feira. Sexta-feira não, né?
0: É, aí, quarta, né?
1: A gente tá confundindo. Não trocamos o cardápio da cabeça ainda.
0: É,
1: tá ótima sempre, quarta-feira
0: tá acostumado
1: todos,
0: com a sexta, né? Mas isso aí acontece.
1: Mas é bom pra
0: ficar ligado. É automático, né?
1: É bom pra ficar ligado.
0: Automático.
1: Né?
0: É, exatamente.
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1: Isso aí, Moro. Vou trazer uma frase do dia então. Já
0: traga lá.
1: Temos hoje aí. Frase do The Rock.
0: The Rock.
1: O ator americano.
0: É um ator, né?
1: Ele disse que o sucesso nem sempre se resume à grandeza. Trata-se de consistência.
0: É verdade. Pior que é.
1: Melhor que é também, né? Também. Pior e melhor, né?
0: É, pior, né? Pior a gente diz porque é o jeito que a gente fala, né?
1: Exatamente.
0: Tá certo, então.
1: Tá certo. Um grande abraço e até sexta.
0: Um grande abraço, amigão. Sucesso e até sexta-feira.
1: Valeu.
0: Bom dia. Tá aí o Gustanicos. Agora são 8 horas e 6 minutos. Vamos para o intervalo comercial. Café com Notícias volta já!
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2: 8:12, 8:12. O tempo é bom aqui em Turvo. A temperatura neste momento, 13 graus e 2 décimos, está em elevação. Hoje é quarta-feira, hoje é dia de promoções, né? 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

0: Valeu!
1: Valeu, muito obrigado, Rafael Scarabellotti. Ofertas da Auto Fácil Scarabellotti Veículos aqui no nosso Café com Notícias. 8h16, tempo bom aqui em Turvo, temperatura permanece em elevação. Vamos fazer um intervalo comercial. A gente volta na sequência para mais informações.
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0: 8:22. Tempo bom. É céu azul, pintado de azul em Turvo. Manhã de quarta-feira, 16 de setembro de 2026. Hoje é o Dia Nacional do Caminhoneiro. É o Dia Internacional para a Preservação da Camada de Ozônio. É o Dia Nacional de Combate à Prevenção à Trombose. É o Dia Internacional do Trabalho. É o Dia Internacional da Cardiologia Intervencionista. É o Dia Internacional da Ciência, Tecnologia e Inovação para o Sul. E hoje também é o dia da gente saber as competições aí para o segundo semestre aqui em Turvo, da Secretaria de Cultura, Esportes e Turismo. Secretário Marcos Monteiro, bom dia. Seja bem-vindo mais uma vez ao nosso Café Marquinhos.
1: Bom dia, Moro, e em especial a todos os ouvintes da nossa Rádio Imigrantes de Turvo.
0: Tudo bem com você?
1: Tudo bem, tudo certo, graças a Deus.
0: Muito bem. Vamos falar então a respeito dessas competições, né, que estão em andamento. Temos um moleque bom de bola lá em São João do Sul, está em andamento lá?
1: Isto, a escola João Colodel está presente, participando lá. A gente tem algumas competições ainda em andamento, né, amor? Uhum. Que vamos ter o Suíço ali na Arena Frut, agora sexta-feira nós não vamos ter a rodada, sim, por causa do evento da Arena, né, do, uhum, do nosso campeonato ali que tem, a Arena promove ali o futevôlei. Uhum. Então a gente já tinha passado as equipes, mas no, na outra semana, na outra sexta-feira, a gente tem aí semifinal.
0: Dia 25, dois
1: grandes jogos. Uhum. E estamos tendo, apesar das chuvas, né, o tempo, mas a grama sintética nos proporciona a gente seguir a competição. A gente está uma grande competição, as equipes bem niveladas, e vamos seguindo para a gente finalizar, né, o nosso campeonato de futebol suíço, né, o nosso sete ali, que a gente fala, o Suíço 7, né? Uhum. E vamos com certeza finalizar com grandes jogos e um nível muito bom, está muito bom o nível. A gente tá vendo assim, que as equipes estão procurando se reforçar a cada ano e fazendo com que o nosso campeonato de Suíço aí tenha um grande nível.
0: A final está prevista para o dia 2 de outubro do Suíço.
1: Isto, dia 2.
0: Dia 2, que é a véspera aí praticamente das eleições, né?
1: Isto, na sexta-feira.
0: Uhum. Muito bem.
1: Isso. Nós também temos sábado, aqui nós vai ser, até vou confirmar hoje, estava marcado para a escola Jorge Schutz, eu vou ter que confirmar hoje, nós temos aí semifinal da categoria de base da LAVME. Desde do futsal sub-8 masculino, o futsal feminino. Então são, se eu não me engano, 16 jogos.
0: 16?
1: Que serão realizados no Turvo, 8 cada quadra.
0: Nossa.
1: 8 no ABL Besbate e 8 no Jorge Schutz ou na Satic. Vamos confirmar, acho que entre hoje até meio-dia a gente vai confirmar. Então, assim, nós temos também as equipes do Turvo. Então, grandes jogos do futsal, né, essa meninada, que estão presente aí, participando, e esse grande campeonato da LAVME de base.
0: Muito bem. Então vai ser um sábado cheio aí, né? Com muitos atletas desfilando aqui em Turvo.
1: Isto, amor. E temos a MESC, né? A Copa MESC. Temos o nosso Sub-17, que venceu domingo lá no Jacinto a equipe do Sombrio.
0: Sombrio,
1: 2-1, né? E temos o jogo em Araranguá, contra o Araranguá. No primeiro jogo da competição, o jogo foi 1-0 aqui no Turvo, para Araranguá. E a nossa equipe aí, o Giliardi, o Fute, o Wesley, estão trabalhando aí para a gente fazer uma grande semifinal e botar a nossa equipe na grande final da Copa MESC Sub-17. E também, Moro, vamos a São João do Sul, com a nossa equipe livre, né, não, o Livre. A gente fez três jogos aí com até um placar meio um placar maior, mas a gente sabe, né, o Liminha, o Zebra, a gente está conversando, estamos, né, dando todo o suporte para a nossa comissão técnica, pra, a gente sabe que é um grande jogo lá em São João do Sul, nós joguemos duas partidas o ano passado, foi muito difícil, ganhemos a final lá nos pênaltis, então assim, temos certeza que vai ser um grande jogo lá, uma grande partida, né, quem não conseguir a São João do Sul acompanhar aí a Imigrantes no sábado, que eu tenho certeza que vai ser um grande jogo e com certeza vamos representar bem mais uma vez, como sempre foi a nossa cidade, nossos jogadores, né? Uhum. Há anos e anos, mais de 20 anos aí, estamos sempre representando bem o nosso município do Turvo na Copa MESC.
0: É mais uma batalha de São João do Sul.
1: Isso, é mais uma batalha, uma boa equipe, mas confiemos. Quem sabe, né, Moro? Vamos trabalhar para nós, pro Turvo, buscar o bicampeonato. E é isso que a gente está se organizando e fazendo com que a nossa equipe dispute esse título mais uma vez.
0: A conquista veio dia 23 de novembro do ano passado.
1: É, isso. Esse ano foi um pouquinho antes, né? Por causa da alarme, enfim, outras competições. Mas estamos trabalhando. Estamos trabalhando. Essa semana vamos trabalhar junto com a nossa comissão técnica, o Liminho, o Zebra, o Paulinho, para que a gente, o Chimim, para que a gente faça uma. Para que nós fizemos uma grande partida lá em São João do Sul e viemos com a classificação para a grande final.
0: Muito bem. Ô Marcos, vamos falar agora aqui também, já tem gente perguntando, inclusive aqui no nosso WhatsApp, porque a gente está divulgando aqui durante as informações esportivas do nosso programa, que nós temos o 25º Campeonato Empresarial de Futsal e temos a 7ª Copa Turvo de Futsal. Então vamos por parte. Primeiramente, vamos falar do Campeonato Empresarial de Futsal.
1: Isso, Mauro. Ontem a gente teve a primeira reunião para passar para eles como é que é o regulamento, né? Então, o regulamento é assim, né? São empresas, né? Empresas da cidade de Turvo, filial, por exemplo, a empresa Bendo entrou em contato, tem interesse. Como ela tem a filial no Marieto, a gente, ela pode participar. Então, sua empresa, e pode pegar dois jogadores do município, de fora da empresa, e um sub-18. Então, vamos dizer que são três atletas fora da empresa.
0: Tá.
1: Um sub-18, né? E dois jogadores de fora. Esses jogadores de fora, ele pode trabalhar, morar e votar no município de Turvo. É um desses três. Votar até 12 de dezembro de 2025. Então, estamos aí, onde a gente fez a primeira reunião, ainda estamos até o dia 25, as equipes podem se organizar.
0: 25 horas de setembro?
1: Isto, até dia 25 a gente vai fechar, vai fazer o sorteio, dia 25. Então, nós estamos trabalhando ali para dar em torno de 10, 11, 12 equipes. Tá?
0: Uhum.
1: Né? Então, algumas equipes a gente visitou, sabe que tem a dificuldade, a nossa crise, como se diz, do arroz, né? São coisas que acontecem e a gente tem que procurar entender, né? Que isso acontece em qualquer situação de momento. Então, acreditamos aí que há em torno de 10 a 12 equipes, né? Um número bom do empresarial.
0: Do empresarial.
1: No quarentão, mais de 40 que a gente fala, a gente já fechou, deu 6 equipes.
0: Tá.
1: No sub-19 deu mais 6 equipes.
0: 6 equipes.
1: Isto. E no sub-17 e no feminino, 5 equipes cada.
0: 5 equipes.
1: Então, assim, nós vamos trabalhar aí com em torno de 32, 33 equipes no total. Então, assim, um bom número. A gente sabe que o empresarial e a Copa Turvo é para finalizar o ano, né? O nosso futsal aí é forte e vamos fazer com que tenhamos um baita empresarial esse ano e também a nossa Copa Turvo.
0: Tá, perfeito. Então, o empresarial até o dia 25 pode fazer inscrições
1: isto,
0: ainda.
1: Isto, nós estamos organizando até dia 25 fazer o sorteio das chaves e definir a tabela, para nós definir a tabela. A abertura nós estamos programando para o dia 8 e dia 9, então um dos dois dias, na quinta e sexta, porque os jogos acontecerão terça, quinta e sexta.
0: Terça, quinta e sexta.
1: É, porque são bastante equipes, bastante jogos, né, amor? Então nós vamos ter que fazer terça, quinta e sexta, tá? É, nós vamos fazer a abertura dia 8 ou dia 9 do empresarial, tá? E, então daí a gente define ali, ou na quinta ou na sexta a gente faz a abertura, né? Convidando as equipes, participante, tá, para nós fazer um grande empresarial mais uma vez, esse campeonato muito tradicional do nosso município.
0: E a sétima Copa Turvo de Futsal?
1: Isso, a gente vai ser junto.
0: Junto?
1: Junto.
0: Ah, todos juntos?
1: Todos juntos, né? A gente trabalha sempre com o Sub-17 e o Sub-19 no início, nas primeiras partidas. É, às 7 horas. Depois, às 8 horas, ali o feminino e o Master. E o empresarial sempre o último jogo. E tem vezes que a gente tem que botar até mais jogos do empresarial conforme o número de jogos.
0: Certo.
1: Então é paralelo, né? Vamos dizer, todos os jogos juntos, né? E movimenta todas as categorias, as 5 categorias que a gente tem, um grande campeonato, e mais uma vez vamos fazer um bom campeonato para as equipes, né? As equipes estão procurando se contratar, se reforçar para fazer um grande campeonato.
0: Perfeito, muito bem. Aquelas equipes de fora do futsal que você trouxe, né?
1: O aberto. Isto, o aberto.
0: Vai ter esse ano?
1: O aberto é assim, né, Moro? É dia na sexta-feira do carnaval.
0: Do carnaval.
1: O carnaval acaba na quarta.
0: Sim. É o ano que vem, então.
1: Isto, ano que vem. Mas estamos programado, até a gente tem que. Estamos projetando para convidar uma equipe aqui de São José dos Ausentes, ou Cambará, aqui, nossos vizinhos, que desce sempre para a praia nessa época do ano. Quem sabe a gente fazer uma elaboração, que são, né, fazer um projeto para o ano que vem. Eu andei pensando, conversando com alguns, para ser próximo aqui e até para melhorar o nível do nosso campeonato, que deu um campeonato muito bom esse ano, e com aquelas equipes que participaram o ano passado, e como agora a gente faz pela colocação, né, amor? Aquelas equipes que se colocaram melhor, e também vou montar através do empresarial, fazer o convite daqueles que jogaram o empresarial, a gente fazer o convite para o aberto, as duas, vamos dizer, o campeão e o vice.
0: Certo.
1: A gente vai fazer o convite esse ano, já pro aberto do ano que vem, representar o nosso município.
0: Ah, muito bem.
1: No aberto. Depois do carnaval, né?
0: Tá.
1: Em março. Esse ano será em fevereiro, né?
0: É.
1: Mas fevereiro e março a gente faz o aberto de futsal. E a ideia é nós convidar uma equipe de São José dos Ausentes e Cambará.
0: Perfeito.
1: Aqui é os nossos vizinhos da serra aqui.
0: Sim.
1: Para nós valorizar e fazer o campeonato ainda, o aberto ainda melhor, da Copa Turf.
0: Com certeza, né?
1: É. Moro, outra coisa que eu queria colocar é o nosso Turf Olímpico.
0: Ah, sim.
1: Tá, nós temos a data de abertura. Nós temos a data dia 29. Nós temos abertura às 8 horas. São as escolas, né? Nós temos 8 escolas do nosso município que jogam a competição. Nós vamos começar agora com o futsal do sub-9, sub-11, sub-13 e sub-15 do masculino. E esse ano a gente vai incluir o feminino sub-11 e o sub-14. É, então vai ter duas categorias do feminino. E vamos fazer a abertura dia 29, aqui no nosso ginásio Abele Besbate. Vai ter também a participação do grupo da terceira idade do nosso município, né? Onde a gente vai fazer um dia de competição para o grupo da terceira idade, e eles vão estar incluídos também no Turvo Olímpico. E a PAI, a gente já fez um atletismo, uma competição de atletismo para os alunos da PAI, ali no Parque de Exposições, ali na pista da SATIC. Tá. Eles almoçaram ali, a PAI, né, proporcionou um dia muito legal, os professores, muito legal para os alunos da PAI. Então, a PAI também está incluída esse ano no Turvo Olímpico. E o objetivo, até vou confirmar também, quero ver se até a sexta-feira, o objetivo é fazer dois jogos da PAI na abertura. Um de handebol feminino e um de futsal masculino, né? Dar oportunidade a esses alunos da PAI participar do Turvo Olímpico. Porque o Turvo Olímpico é isso, né? É a alegria dos alunos participar de competições do nosso município, entre as escolas, entre as idades deles, né? Então o objetivo do Turvo Olímpico é isso, e dia 29 a gente vai fazer a abertura e vamos tentar fazer uma grande competição aí para todas as idades, desde da idade com 7 e 8 anos até os 18, e alunos da APAI e também o grupo de terceira idade.
0: Muito bem, com certeza então vai ser uma bela de uma promoção aí, né? E algo diferenciado.
1: Isto, Moro. É isso aí. Dá oportunidade a todas as faixa etária do nosso município, a todas as idades.
0: Muito bom. Secretário, muito obrigado pela sua participação. Desejo um ótimo dia de trabalho. Parabéns, sucesso aí por todo o trabalho realizado. E até a próxima oportunidade. E desejamos sucesso, então, né? A participação do Turvo na Copa MESC e também nas demais competições.
1: Isto, Moro. Agradecer a todos os nossos professores, os nossos alunos e os nossos atletas, tá? Agradecer que sem eles a gente não consegue fazer as competições. Então a gente vê que eles estão querendo sempre estar presente, e a gente agradece esse apoio que a Rádio Imigrantes nos dá, tá? E um grande dia de trabalho a todos. E mais uma vez, muito obrigado à Rádio Imigrantes por dar todo esse apoio ao nosso esporte. E bom dia a todos.
0: Bom dia, muito obrigado, portanto, secretário de Esportes, Cultura e Turismo, Marcos Monteiro, do município de Turvo, aqui no nosso Café com Notícias. Agora faltando 22 para as 9, intervalo comercial, já eu atualizo os demais destaques esportivos desta quarta-feira.
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6: Agora, confirmando a hora certa, são faltando 16 minutos para as 9 horas.
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15 minutos estão faltando para as 9. Segmento lotérico, primeiro destaque então das informações esportivas. Loteca, concurso 1271. No domingo nós vamos ter jogo 1, Flamengo e Bragantino, 18h30. Jogo 9, Grêmio e Palmeiras, 11 horas da manhã. Estreia do Renato Portaluppi. Jogo 10, Vitória da Bahia e Cruzeiro, 4 da tarde. Jogo 11, Corinthians e Fluminense, 4 da tarde. Jogo 12, Atlético Madrid e Real Madrid, 11h15 da manhã. Jogo 13, Londrina e Fortaleza, 18h30. E o jogo 14, Atlético Paranaense e Bahia, 19h30. R$600 mil, a estimativa de prêmio para quem chegar aos 14 pontos. Loto Fácil da Independência sorteou ontem no concurso 3.780, 0102, 030405, 0607, 12, 15, 16, 17, 19, 21, 22 e 23. R$600 mil, a estimativa de prêmio é para o sorteio previsto para hoje. A Quina da Loto sorteou ontem 0103, 10, 11 e 70. R$600 mil também, a estimativa de prêmio para o sorteio de hoje. A Mega Sena, concurso 3.058, sorteou 14, 23, 53, 56, 57 e 60. Estimativa de prêmio para o concurso de amanhã, R$102 milhões. A Time Mania, concurso 2.442, sorteou 26, 40, 42, 47, 58, 75 e 80. Time do Coração Brasiliense de Brasília, R$14.300.000, a estimativa de prêmio para o concurso de amanhã. O dia de sorte, concurso 1.298, sorteou 0208, 18, 24, 28, 29 e 31. Mês da sorte, outubro. A estimativa de prêmio para o concurso de hoje, R$300.000. Loto Mania, concurso 2.976. Deve pagar hoje R$2 milhões. Enquanto que a dupla cena, concurso 3.009, deve pagar um prêmio hoje de R$4.100.000.

12 minutos estão faltando para as 9. É, nós tivemos ontem a sequência do Campeonato Municipal de Bocha Taça Arino Gallery no Clube P7, lá no Timbé do Sul, né? 3 jogos pela chave A, o Eto e o Lauro. É, perderam para o Bila, o Toquinho e o Lali por 2-0, parciais de 5-12 e 10-12. O Germano, Boquinho e o Renato perderam para o Caque, o Jorge e o Bernardo por 2-0, parciais de 10-12 e 9-12. E o Inho, o Tico e o Zé derrotaram o Dico, o Elivelto e o Anderson por 2-0, parciais de 12-9 e 12-4. Hoje nós teremos 3 jogos pela chave a partir das 19 horas. O Ginho, o Jaime e o Tarcísio enfrentam o Jardel, o Lédio e o Caxias. O Bocão, o Daniel e o Búrigo enfrentam o Valmir, o Valmor e o Heraldo. O Mauro, o Douglas e o Matheus enfrentam o Toia, o Eloir e o Neco. Continuam abertas as inscrições para o 25º Campeonato Empresarial de Futsal aqui em Turvo. As fichas devem ser retiradas no Departamento Municipal de Esportes, na Bele Besbate. Maiores informações através do 99139-8090. 99139-8090. Também continuam abertas as inscrições para a 7ª Copa Turvo de Futsal. Também, né, no Sub-17, Sub-19, Master Quarentão e o Livre Feminino. As fichas devem ser retiradas no Departamento Municipal de Esportes, no Abel Besbate. Contato pelo 99139-8090. 99139-8090. 10 minutos para as 9 horas, vamos confirmar o placar para o final de semana. Amistosos entre equipes Masters da região. Sábado, em Rio Aparecido, Amigos do Turvo e Retiro, em Araranguá, Master Uruçanguinha e Semel Sênior Meleiro. No estádio São Pedro, Sênior Sersan de Sanga Grande, Master Primeira Linha de Criciúma. Também no sábado, Copa MESC de Seleções, semifinal categoria Livre. Jogos únicos, 13h15 da tarde, no Marcos Aurélio Matos de Vargas, São João do Sul e Turvo. Transmissão dos Amigos da Bola, no Dial 94,1 e também no nosso canal do YouTube, na Arena Multiesportiva Araranguá e Meleiro. Sub-17, na Arena Multiesportiva, 14 horas, Araranguá e Turvo, no Marcos Aurélio Matos de Vargas, 14 horas, Passo de Torres e Balneário Arroio do Silva. Estadual de Amadores, semifinal, jogos de ida, sábado, 3 horas da tarde, no estádio Pedro Guglielmi, Beira Rio, em Içara, Vila Nova e João Pessoa de Jaraguá do Sul. No estádio Antônio Vicente Vieira, em Palhoça, Unidos e Floresta de Pomerode. Para domingo, dia 20, Campeonato Araranguaense da Série A, primeira fase. No Mané Gregório, 13 horas e 15 minutos, Areias e Amigos do João. Na partida de fundo, Lagoão e Avenida. No Flávio Feliciano, Polho, às 1h15 da tarde, preliminar, Coloninha e Esportivo. Na partida de fundo, Vim Moendo e Bar do Doca. Copa Santa Catarina. Sábado, 3 da tarde, no João Marcato, em Jaraguá do Sul, Nação Joinville. 5 da tarde, sábado, no Complexo Esportivo do SESI Blumenau, Blumenau e Metropolitano Clássico. No estádio Doutor Ercílio Luz, em Itajaí, 5 da tarde, Marcílio Dias e Ercílio Luz. No domingo, no Alfredo João Crick, em Rio do Sul, 3 da tarde, Santa Catarina e Figueirense. Campeonato Regional da Alarme, primeira rodada. Sábado, 26 de setembro. Aqui em Turvo, no Eliseu Manente, Turvo Esporte Clube Mãe Luzia. No Giuseppe Duminelli, São Bento Alto e Metropolitano. No domingo, dia 27 de setembro, no estádio da Colina, em Içara, Içara e Araranguá.

0: 7 minutos para as 9 horas. Ontem nós tivemos pela Libertadores da América, quartas de final, jogo de volta. Platense da Argentina 2, Fluminense 1. Jogo de ida, o Fluminense havia vencido por 2-0. Fluminense classificado para a semifinal. Na Copa Sul-Americana, Vasco 2, Santa Fé 0. Jogo de ida 0-0, né? Vasco classificado para a semifinal, São Paulo e Boca Juniors 1-1. O Boca havia vencido o jogo de ida 1-0, Boca classificado. No Brasileiro da Série B, Náutico e Operário de Ponta Grossa 3-3. Londrina 6, Ponte Preta 0. CRB 2, Sport Recife 1. Pela Copa Santa Catarina, Barra e Blumenau empataram em 2-2. Hoje nós vamos ter pela Libertadores da América, quartas de final, jogos da volta. LDU de Quito enfrentando o Palmeiras, jogo de ida, 19h. O Palmeiras venceu por 1-0. 9h30, Corinthians e Estudiantes de La Plata, jogo de ida 1-1. Pela Copa Sul-Americana, Atlético Mineiro e Santos, jogo de ida, o Santos venceu pelo placar de 2-0. Hoje também tem Brasileirão da Série A, 19h, o Botafogo enfrenta a equipe do Grêmio. Pelo Campeonato Gaúcho da Série A2, 15h, Apafute e Pelotas, Gramadense e Brasil de Farroupilha, Brasil de Pelotas e Santa Cruz, Glória de Vacaria e União Frederiquense, Passo Fundo e Esportivo, Veranópolis e Bagé. 19h, Guarani de Venâncio Aires e Aimoré e Lajadense contra a equipe do Gaúcho de Passo Fundo. São os jogos, então, previstos pelo futebol brasileiro e também internacional para esta quarta-feira. Cinco minutos estão faltando para as 9h. Nós vamos fazer um intervalo comercial agora e vamos voltar para os nossos destaques finais do programa de hoje. 9h. Tempo bom em Turvo.
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3: Agora, pontualmente, 9 horas, tempo bom, céu azul pintado de azul. Temperatura e elevação, 17 graus neste momento em Turvo. A umidade relativa do ar é de 80%. A adolescente Ana Laura Barcelos Belo, 15 anos, foi identificada como a vítima que morreu no acidente que aconteceu na noite de ontem em Criciúma. Conhecida como Laurinha, ela estava em um Fiat Uno que foi atingido na traseira por um Toyota Corolla na rodovia Luiz Rosso, bairro Quarta Linha. O acidente aconteceu por volta de 20 horas e deixou outras três pessoas feridas. A irmã gêmea de Ana Laura, também 15 anos, está internada em estado grave na UTI do Hospital São José. Ela chegou a ser encaminhada ao Hospital São Donato, mas precisou ser transferida para o São José.

0: E com essa informação, então, ponto final na edição de número 7047. Quarta-feira, 16 de setembro de 2026, o nosso Café com Notícias. The Fisherman, Flávio Pescador Saviato, vem aí para comandar o Bom Dia Imigrantes até às 12 horas. Após o horário litoral gratuito, Renata Toledo Angeloni comanda o Clube do Ouvinte e também o Conexão 94,1. 4 da tarde, JP Brognoli no Comitiva Sertaneja. 18 horas, a tradicional oração da Ave Maria com Edson Cardoso. 7 da noite, hoje é quarta-feira, hoje tem a linda Mar Luciete Minato apresentando mais uma edição no De Coração a Coração. E nós vamos retornar a qualquer momento. Ou então amanhã, né? Após o horário eleitoral gratuito em mais uma edição do nosso Café com Notícias. Muito obrigado sempre pelo carinho da sintonia e também da audiência. Continue sempre ligado conosco aqui, 94,1. 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
0: E hoje, no final do programa, parabéns, felicidades, muitos anos de vida para o nosso colega de trabalho, Edson Cardoso, que está assoprando mais uma velinha da felicidade. Parabéns, então, para o Edson Cardoso de aniversário hoje.
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0: E para fechar o programa, faltando 106 dias para o término de 2026, a todos os caminhoneiros, parabéns pela passagem do seu dia nesta quarta-feira. No final do CCN, alguém certa vez afirmou que sempre é tarde quando se chora. Pense nisso, forte abraço, uma grande quarta-feira. Continue se cuidando, a gente se ouve e se fala por aí. Boa sorte, que o seu dia seja iluminado. E não esqueça, amanhã temos um novo encontro marcado. Café com Notícias, ponto final. Bom dia. Tchau.
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9:09, bom dia Turvi Região, estamos iniciando neste momento mais uma edição do meu, do seu, do nosso Bom Dia Imigrantes. Hoje é quarta-feira, dia 16 de setembro de 2026. Em Turvo, 17 graus é a temperatura e está em elevação. Sol na cidade, tempo bom, tempo ensolarado então. Por aqui a gente vai até o meio-dia juntos, eu, Flávio Pescador na comunicação, levando até você, até a sua casa, até o seu trabalho, até o seu automóvel, caso estiver dirigindo, toda alegria, toda diversão, todo entretenimento, informação e, é claro, né, o mais importante, a sua participação. Então, se você quiser participar junto conosco, 48988261042 para as mensagens de WhatsApp e ainda 35250321 para as ligações de telefone. Então, eu ficarei aqui aguardando o seu recadinho, o seu pedido musical e até você compartilhar conosco a sua história.

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3: Edital de convocação de Assembleia Geral Extraordinária. Considerando a negativa do presidente do Conselho de Administração para a convocação da Assembleia Geral Extraordinária para alteração do artigo 34, que proíbe a reeleição de cargos no órgão executivo da cooperativa, o Conselho Fiscal da Sersul, Cooperativa de Geração de Energia e Desenvolvimento, por seu coordenador, senhor Helder Pissetti, no uso das atribuições que lhe confere o artigo 21, parágrafo 1º do Estatuto Social, convoca seus associados, que nesta data totalizam 12.356 em pleno gozo de seus direitos sociais, para se reunirem em Assembleia Geral Extraordinária a realizar-se no dia 18 de setembro no Centro de Eventos Professora Iria Angeloni Carlesse, localizado na Rua Raul Manfredini, número 900, bairro Cidade Alta, município de Turvo, para deliberarem sobre a seguinte ordem do dia: reforma do Estatuto Social com a alteração do caput do artigo 34 para suprimir a expressão "e é vedada a reeleição para os cargos de presidente, vice-presidente e secretário" e incluir "permitida uma única reeleição". Quórum de instalação. Em conformidade com o artigo 22 e artigo 26 do Estatuto Social, a Assembleia instalar-se-á em primeira convocação às 17 horas, com a presença de 2/3 do número de associados. Segunda convocação, às 18 horas, com a presença de metade mais um dos associados. Terceira convocação, às 19 horas, com a presença de, no mínimo, 10 associados. Notas importantes. Associados que desejarem compor comissão de fiscalização coordenada pela FECO-ORIUSC poderão inscrever-se até 5 de setembro de 2026 na sede da cooperativa, no período compreendido entre 8 da manhã e 17 horas e 30 minutos. A deliberação sobre a reforma do artigo 34 no Estatuto exige a participação mínima de 10% dos cooperados ativos e em pleno gozo de seus direitos, artigo 74 do Estatuto, e o voto favorável de 2/3 dos associados presentes. Artigo 33, inciso, do Estatuto. Não poderá participar da Assembleia com direito a voto ao associado que tenha sido admitido após a data de publicação deste edital ou que esteja em débito com a cooperativa. Artigo 21, parágrafo 2º e artigo 58 do Estatuto. Após os debates e manifestação daqueles que quiserem fazer uso da palavra, a Assembleia será suspensa e a votação será realizada no dia 19 de setembro de 2026, de forma presencial, iniciando às 8 horas da manhã com término às 17 horas, sendo vedado o voto por procuração. Artigo 58, parágrafo 2º do Estatuto. Os cooperados com direito a voto poderão participar da Assembleia Geral em seus respectivos municípios nos seguintes pontos de votação: Turvo, Escola de Educação Básica Jorge Schutz, Avenida Municipal 1129, Centro, Meleiro, Escola de Educação Básica de Meleiro, na Rua 7 de Setembro 600, no Centro, Timbé do Sul, Escola de Educação Básica de Timbé do

0: Sul, Rua Paulo Francisco, 230 Centro, Morro Grande, Escola de Educação Básica Ana Machado do Alto Oé, Rua Artidoro Rosso, Centro. Em Ermo, Escola de Educação Básica Pedro Simon, na Avenida Pedro Simon, 655, no Centro. A cédula de votação conterá apenas a opção aprovar para autorizar a reforma do artigo 34 ou reprovar para rejeitar a proposta de alteração. Após o término de votação, haverá a escrutinação dos votos nas respectivas secções e a proclamação do resultado da Assembleia será feita pelo coordenador do Conselho Fiscal no Centro de Eventos, professora Iri Angeloni Carlesse, localizado na Rua Raul Manfredini, número 600, bairro Cidade Alta, em Turvo. O edital está assinado por Helder Pissetti, coordenador do Conselho Fiscal, Ronaldo Sávio, secretário do Conselho Fiscal, e Alencar Daniel Salvaro, membro do Conselho Fiscal.
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2: Imigrantes FM, são 9 horas 23 minutos em Turvo, 17 graus é a temperatura, tempo bom, assim como parece estar sendo lá em Araranguá, porque tem mensagem do Itamar e ele tá falando que o dia tá lindo demais. Eu sempre digo, né, Itamar, dia lindo a gente faz. Ele que pede, então, fandangueando os monarcas na programação. Vamos tocar com certeza. Abração pra ti, Tamara, e abração pra toda a galera da Cidade das Avenidas que tá participando junto com a gente. Por aqui, os nossos trabalhos musicais dessa manhã ficaram a cargo aí de Neguinho, Agiota. E agora a gente vai curtir. Tem sucesso sertanejo e também tem música gaúcha. Chegando então, os monarcas fandangueando e ainda Mato Grosso e Matias, foi Pensando em Você. Bom dia!

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São 9 horas 33 minutos, 27 estão faltando para as 10 da manhã. Último bloco, então, curtimos aí Os Monarcas fandangueando, oferecendo lá pro Itamar de Araranguá. E ainda ouvimos Mato Grosso e Matias, Foi Pensando em Você. Sucesso sertanejo e sucesso da música gaúcha. Por aqui a gente tem a participação do Fontanella, do Coral e mais a turma deles que estão lá fazendo silagem só na escuta da Imigrantes, diretamente de Nova Veneza. E essa galera quer ouvir música em língua estrangeira. Exatamente, eles estão lá curtindo Imigrantes e eles gostam aí de um sucesso internacional. E nós vamos tocar aí pra eles Alphaville Forever Young. Temos mais participações aqui. Tem um bom dia, gostaria de pedir música para as meninas da Cozinha Industrial, para as meninas que estão fazendo almoço para as crianças. A música é Enquanto o Sol Brilhar, Mato Grosso e Matias mais uma vez. Vamos tocar com certeza, tá certo, gente? Abração para as meninas que estão aí fazendo este trabalho. Também deixando um alô lá para a Dona Isaura de Rocinha, Timbé do Sul. Abração, Dona Isaura, tudo de bom. Muito obrigado mais uma vez pela sua participação junto conosco aqui nas manhãs do Bom Dia Imigrantes. Por aqui então, sucessos internacionais, Joan Jett, I Love Rock and Roll, ABBA Dancing Queen, e nós abrimos ao som de Alphaville Forever Young.

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13: Nove horas 48 minutos, faltam 12 para as 10. Último bloco, composto aí por Joan Jett, I Love Rock and Roll, canção original do The Arrows, composta aí por Alan Mayhew e também Jane Hooker. Ouvimos ABBA, Dancing Queen e Alphaville, sucessos em língua estrangeira. Por aqui temos participações, a participação do Rodrigo, ele que pede aí Legião Urbana, que país é esse? Vamos tocar com certeza, abração Rodrigo! Um abraço, um bom dia lá pra Lúcia também, bom dia Lúcia, tudo bem contigo? Como é que tá por aí? Muito obrigado mais uma vez pela sua participação, pela sua sintonia. E ainda a participação do meu amigo Rafael Acorde, bom dia Rafael, tudo bem contigo? Ele que pede aí Os Mateadores. É de Freio e Pelego na Mão. Vamos curtir, essa eu não conheço. Música gaúcha na programação. Por aqui então, Bailaço, Troca de Tiro, Mato Grosso e Matias, Enquanto o Sol Brilhar. E nós abrimos com Os Mateadores. Bom dia! Bom dia!

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Imigrantes FM, são 10 horas com mais 3 minutos, 20 graus é a temperatura na cidade de Turvo, tempo ensolarado, exatamente, o nosso Astro Rei está nos abençoando nessa manhã de quarta-feira. No último bloco a gente curtiu aí sucessos sertanejos e também da música gaúcha com o grupo Bailaço, Troca de Tiro, Mato Grosso e Matias Enquanto o Sol Brilhar e Os Mateadores de Freio e Pelego na Mão. E nessa manhã do Bom Dia a gente já curtiu o sucesso da música gaúcha, sertaneja, sucesso internacional do pop dance e também do pop rock. E o que que tá faltando, gente? Tá na hora da gente curtir o nosso pop rock nacional agora, exatamente. Aquela música popular brasileira vem chegando a todo vapor. Nosso próximo bloco está montado da seguinte maneira. Ultraje a Rigor, Nós Vamos Invadir a Sua Praia, Guilherme Arantes, Cheia de Charme e ainda Legião Urbana, liderada por Renato Russo. Que país é esse?

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3: Bom dia, imigrantes, 10h18. Por aqui a gente tem participação da Zenaide, ela que tá mandando seu bom dia. Bom dia, Zenaide, um grande forte abraço pra ti, muito obrigado pela sua participação. Olha só, gente, no último bloco ouvimos aí Ultraje a Rigor, nós vamos invadir sua praia, Guilherme Arantes, cheia de charme, e ainda Legião Urbana, Que País é Esse? Pop Rock Nacional, MPB também. Agora a gente volta a curtir música gaúcha, na sequência tem sertanejo, a gente volta pro Pop Rock Nacional e ainda tem sucesso internacional e um reggae. Olha só como a programação tá variada nessa manhã de quarta-feira. Por aqui então, Tia Barbaridade, a Nega descobriu participação do grupo Bailaço, musical Coração Baileiro, Deus Quem Sabe, e nós abrimos com os donos do palco na voz de Os Serranos.

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1: Dez horas 32 minutos, 28 faltando para as 11 da manhã. E em Turvo, temperatura na casa dos 20 graus, mas a sensação térmica é um pouco maior. 22 é o que marca o nosso termômetro em relação à sensação térmica. Isso em conta também por causa do sol, né? O sol está aí brilhando nessa manhã, também eleva um pouco a sensação térmica aqui na cidade de Turvo. Por aqui, nós temos a participação do Chiru, lá do Poço do Caixão, Timbetsu. Bom dia, Chiru, tudo bem contigo? Ele que pede canção pra ele e pra dona Naira, que estão lá escutando. Estão sempre ligadinhos. Agora a gente vai até o Sombrio também, porque tem o alô do Vino. Bom dia, Vino, tudo bem contigo? Como é que tá por aí, cara? Uma boa semana, uma ótima quarta-feira também. Um bom dia lá para Fabiana Ventura. Como é que tá, Fabiana? Sempre ligadinha, sempre participando com a gente. Um bom dia para você, viu? E agora tá na hora da gente voltar aqui pro sertanejo. A gente vai curtir junto, então. Gustavo Lima, Refém, Gian Giovanni, Você em Minha Vida. E nós abrimos ao som de Bruno e Marrone, Evento do Ano.

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0: Tá certo, Josi. 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
1: 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Tchauzinho.
0: Tchau, tchau. Tá aí então a Josi das lojas Quero Quero participando com a gente aqui na programação do...
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0: Sol em Turvo é o que comunica a Cefarma.
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São 11 horas e 3 minutos, bom dia, entrando em sua terceira hora de programação. Em Turvo, temperatura na casa dos 21 graus e vamos conferir aqui agora em tempo real como está a sensação térmica. É, gente, sensação térmica continua um pouquinho mais alta. 22 graus é a sensação térmica aqui em Turvo. Tempo continua ensolarado, dia tá bonito, dia tá lindo demais, gente. Por aqui no último bloco a gente curtiu sucessos do pop rock MPB nacional. Ira, Eu Vou Tentar, Nenhum de Nós, O Astronauta de Mármore, né? Essa canção que é uma versão nacional da canção em inglês do nosso grandíssimo ilustre artista, o camaleão do rock David Bowie, Starman, né? O Homem das Estrelas. Ouvimos ainda a nossa rainha do rock, Rita Lee, Erva Venenosa. Inclusive, gente, vou compartilhar com vocês que na última semana estive fazendo tatuagem, gosto bastante, e agora eu tenho a Rita Lee desenhada aqui no meu braço. Se eu pudesse e se desse pra mostrar, eu mostrava pra vocês, mas ela está aqui desenhada no meu braço também. Grande ícone da música popular brasileira. E agora a gente vai curtir aí mais um sucesso internacional, Starship, We Build the City, canção essa que, como eu sempre informo a vocês aí, conheci essa canção com o filme Rock of Ages, na era do rock, estrelado pelo grande astro Tom Cruise, que também estrelou aí Top Gun e Missão Impossível, e nós vamos curtir Guns N' Roses, Sweet Child O' Mine.

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1: Em Turvo, 21 graus, informou o Dr. Victor Rodrigues.
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1: Previsão do tempo às 11 horas 29 minutos com ela, Camila Cardoso, nossa meteorologista, e é claro, em nome de Sicredi Sul, Tati Farma, Colégio Satic Turvo, Lojas Solimar 1 e Aliança Agropecuária. Camila Cardoso, nesta quarta-feira eu desejo a você um bom dia.
14: Olá, você ouvinte aqui da Rádio Imigrantes de Turvo, a expectativa do tempo para esta quarta-feira. É uma quarta-feira de estabilidade no tempo, com temperaturas que amanheceram baixas, mas devem chegar à casa dos 18 graus durante a tarde. Os ventos sopram do quadrante sul, inclusive podendo chegar à casa dos 40 km por hora, ou seja, fica um pouco mais ventoso durante a tarde desta quarta-feira, o que vai segurar a elevação nas temperaturas que se mantém amenas por aqui. Para as áreas do costão da serra, inclusive, como esse vento vai soprar mais de sudeste, na verdade, ele acaba aportando um pouquinho mais de umidade, o que provoca mais nuvens durante a tarde desta quarta-feira e até alguma chuva fraca e isolada. Na quinta e na sexta-feira, a expectativa do tempo para o sul catarinense é de temperaturas na faixa de 8 a 10 graus no amanhecer e tardes entre 22 e 24 graus. Principalmente sexta-tarde, a gente percebe aí que a gente tem um aquecimento um pouco maior. Em relação ao retorno das instabilidades e da chuva, a chuva retorna para o sul do estado, principalmente ali no sábado, dia 19. No domingo, tem condições de instabilidades, sobretudo na madrugada e amanhecer. E no início da semana que vem, novamente temos instabilidades com maior aquecimento, o que deve, inclusive, trazer a possibilidade de alguns temporais isolados, principalmente entre a tarde e a noite ali da segunda e em parte da terça-feira, mas tudo isso a gente tem que seguir acompanhando. Portanto, uma quarta-feira bem aproveitável, inclusive você que precisa fazer atividades ao ar livre, consegue ter boas condições de tempo até a sexta-feira, e aí sim o final de semana fica um tanto bagunçado. Em relação à temperatura, a gente vai perceber um aspecto bastante interessante. Na quarta e na quinta, a gente tem realmente o amanhecer aí bem ameno, né? Quinta pela manhã, temperaturas na faixa dos 8 graus. Mas no domingo à tarde, os termômetros podem chegar a casa muito próximo dos 30 graus. Então, vocês vão perceber um claro aquecimento entre o domingo e a segunda-feira. Haja saúde e, é claro, é sempre bom lembrar que quando a gente tem maior elevação na temperatura, a atmosfera esquenta, tem mais umidade e, por isso, os temporais podem retornar, sobretudo, ali na tarde e noite da segunda-feira. Mas aí, tudo isso a gente segue acompanhando na programação aqui da rádio. Um abraço, Camila Cardoso, para você ouvinte aqui da Imigrantes.
1: Camila, muito obrigado pelas suas informações. Aguardo o seu retorno agora amanhã, a partir das 11h30, com as informações da previsão do tempo.
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2: Imigrantes FM, são 11 horas com mais 47 minutos, 13 faltam para o meio-dia. Por aqui, o Bom Dia vai chegando à reta final da sua edição de hoje, quarta-feira, mas claro que amanhã, a partir das 9 horas da manhã, eu, Flávio Pescador, retorno aqui aos microfones da Imigrantes FM para mais uma edição do Bom Dia Imigrantes. A sequência é com ela, Renata Toneto Angelone, e o Clube do Ouvinte logo após a transmissão do horário eleitoral gratuito. Então, logo mais a Renata chega por aqui para acompanhar vocês no seu almoço e também no início de tarde. Eu vou desejando a todos vocês uma excelente quarta-feira, uma ótima e abençoada semana a todos. Ainda tem muita coisa pela frente, tem hoje quarta, tem amanhã quinta e ainda sexta-feira, tudo aqui na programação da Imigrantes FM. E é claro, ainda em tempo, desejo a vocês um bom dia. Para finalizar então, Marília Mendonça, Até o Tempo Passa. Um beijão no coração de vocês, gente. E a gente se encontra aqui na programação da 94,1 Imigrantes FM.

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8: São 11 horas 56 minutos. 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
20: São 12 horas com 27 minutos, meio-dia e 27 minutos. Renata Toneto Angeloni chegando por aqui no nosso almoço tradicional na Imigrantes, né? É o nosso Clube do Ouvinte. Tem o café com notícias e o almoço com notícias, com informações, com músicas. Já tivemos aí informações, né? O nosso horário eleitoral gratuito. Os nossos candidatos aí passando as mensagens enquanto você vai tomando a sua decisão. Para em outubro ir às urnas, então. A orientação aí é de que haja a colinha. São vários candidatos a serem escolhidos. Então, não é fácil decorar, às vezes, todos os números, né? Para garantir agilidade, então, nessa eleição, a Justiça Eleitoral vem fazendo aí toda essa movimentação. Mas isso é um papo aí para cada um de vocês e tomando a decisão. A gente vai passando aqui o nosso compromisso enquanto rádio, fazendo todas as veiculações, e o meu compromisso com você até as 14 horas no Clube do Ouvinte é trazer ainda mais informações e muitas músicas por aqui. Conto também com a sua participação no WhatsApp 988-26-1042. Renata Toneto Angeloni dando play aqui para iniciar a primeira música deste dia 16 de setembro, quarta-feira. Vem Roberta Miranda, Majestade, o Sabiá. Vem comigo que está só começando o nosso Clube do Ouvinte.

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8: 12 horas 37 minutos. A Azulei segue aí na lida com o fumo e está aqui desejando música para todo mundo, em especial aí para sua família, né? Final de semana parece que estarão juntos. E ela lembrou que também hoje é a famosa quarta do sofá. Ela pediu um Amado Batista e vamos testar aqui a música Agora Estou Apaixonado com Amado Batista. Vamos ver se dá certo com o clima de hoje. Que acha? Vamos ver aí se combina Amado Batista e a música Agora Estou Apaixonado e a quarta-feira do sofá. E saímos lá de Timbé do Sul, da comunidade Molha Coco com Azulei. Vamos aqui em Ermo e repassamos então a mensagem do Paulo Rocha Júlio. Ele pede a música Rastros na Areia, vem um do Duque Dalvan aqui, oferecido para toda a equipe da rádio, também para o Samuel da Saúde, também para a Silvana. Tá aqui então um recadinho repassado, vamos ouvir do Duque Dalvan e Amado Batista.

0: Obrigado.
1: Obrigado.
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14: Atenção, eleitores de Turvo, treine seu voto neste dia 19 de setembro, das 8h30 às 11h30 da manhã. A Justiça Eleitoral estará no Super Cooper com 2 urnas eletrônicas para simulação. Aproveite para treinar e tirar suas dúvidas com a equipe. E vende-se um terreno com 80 hectares em Bom Jesus. Um chupacabra Gomes, 75 anos, 2016, com espalhador duplo, distribuidor duplo e taxa fixa e variável. Um graneleiro Massal, 1988. Um trator Massey Ferguson, 290 simples. Um trator Valmet simples, 78 anos, 91. Um trator Mahindra, 6.075, ano 2023. Um trator 295 simples, ano 1988. 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Nossa segunda edição do quadro Variedades aqui no ar. Lembrando que são 4 ao longo do dia, às 9 horas no Bom Dia Imigrantes com o Flávio. Meio-dia 45 aqui comigo no Clube do Ouvinte. Retorno às 15 horas no Conexão. E depois às 17h30 é a vez de João Paulo Brognoli na Comitiva Sertaneja.
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14: 12:51. Estamos aí na metade da semana, na metade do mês de setembro e em pleno vigor da vida, né? Vamos vivendo, vamos curtindo a vida e vamos ouvindo música aqui na programação da Imigrantes FM. Tem Jean e Giovanni, Amante Anônimo, mais lado B. Tem também João Bosco e Vinícius, Que Barque Cê Tá. Vem comigo, mande seu recado. Estou aqui até as 14 horas no Clube do Ouvinte. Claro que depois a gente segue no Conexão, mas mudamos o estilo. Pede música aqui no Clube do Ouvinte, pede no Conexão também e depois segue lá com o JP, hein?

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11: O fracasso é a oportunidade de começar de novo, de forma mais inteligente. Quando algo não sai como planejado, a dor e a frustração são sentimentos naturais. Mas é nesse momento que temos a chance de refletir, analisar e aprender. Cada erro traz consigo lições importantes. Ao invés de ver o fracasso como um fim, podemos encará-lo como um ponto de partida. Essa resiliência é o que nos torna mais inteligentes e capacitados para lidar com as adversidades. Se soubermos que o erro é apenas uma parte do caminho para o sucesso, nos tornamos mais audaciosos em nossas tentativas. Essa coragem é fundamental, pois nos ajuda a encarar o fracasso não como um obstáculo, mas um trampolim para o sucesso. Aqui é o palestrante Beto Bom Dia, e essa foi a mensagem de hoje para você. Bom dia!
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13: 13 horas e 1 minuto, tem a participação aqui do Índio junto conosco. E com certeza a gente roda aqui, o abraço também para você e a gente repassa aí as bênçãos a todos os nossos ouvintes, né? Que bom que está curtindo aqui a programação, a gente abre então a sequência com Lourenço e Lorival, As Três Namoradas. Tem também João Bosco e Vinícius, A Rotina, ainda Gustavo Lima, Que Mal Que Eu Te Vis, e Ana Castela vem com o nosso quadro aqui nessa sequência musical.

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1: 13 horas e 9 minutos.
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1: E aqui na sua rádio temos o compromisso, né? Eu anunciei mais duas músicas para esse bloco, inclusive essa que a gente ouviu aí, eu até troquei o nome da letra, né? Do nome da música, é Que Mal Te Fiz Eu, de Gustavo Lima. E como são 13 horas e 10 minutos durante o período eleitoral, esse é o horário, então, de ouvirmos o informativo Fecoagro. Então, na sequência, a gente vai rodando as demais músicas anunciadas por aqui. Conferimos informações do agronegócio e do cooperativismo catarinense.
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0: Sicoobi Santa Catarina, Rio Grande do Sul, prospectou R$1,4 bilhão em negócios na 49ª Expo Inter. Coopérdia de Concórdia, representada em evento internacional promovido pela AgroSeries. Essas e outras notícias logo após a nossa mensagem cooperativista.
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0: Alô, amigos do sul do Brasil, eu sou o René Roberto e hoje é quarta-feira, edição de 16 de setembro de 2026. E essas são as notícias. Durante os dias 1º e 2 de setembro estiveram presentes no Health Summit, evento internacional realizado pela AgroSeries PIC, o supervisor de terminação e responsável pela cota de suínos da cooperativa Coopérdia de Concórdia, Santa Catarina, Adriano Holdeffer, juntamente com o veterinário coordenador da equipe de genética, Tiago Rodio. O evento discutiu as últimas inovações e progressos da genética suína, focada em robustez e resiliência dos animais, além de melhoria na eficiência econômica, sempre acompanhando a tendência e necessidade mundial de redução de uso de antibiótico e cada vez menor disponibilidade de mão de obra por parte dos suinocultores. Além de todas as melhorias já atingidas e projeções genéticas, foram discutidos avanços em controles e erradicações de doenças de importância mundial na suinocultura. Palestrantes internacionais falaram e expuseram o custo e benefício da luta constante em erradicar e controlar doenças, assim como bons exemplos já conquistados com controles básicos. Exemplos nacionais também foram expostos, com pontos de grande relevância para a nossa suinocultura, apontando tendências e caminhos a serem seguidos. Outro tema abordado intensamente foi a biossegurança e a importância da conscientização e mudança de cultura por parte de todos os envolvidos na suinocultura. O evento trouxe para a cooperativa Coopérdia de Concórdia a segurança de andar com bons parceiros, assim como aponta caminhos para a constante evolução genética e sanitária. Serviço Nacional de Aprendizagem do Cooperativismo no Estado de Santa Catarina realizou o RH Mais COP, evento voltado a profissionais de recursos humanos e lideranças que atuam nas cooperativas catarinenses. Com o tema A Harmonia que Rege o Futuro do Cooperativismo, a edição deste ano objetivou promover conexão, aprendizado e troca de experiências, além de fortalecer, é claro, a gestão de pessoas no cooperativismo. Ao longo do encontro foram abordados temas relevantes para a área como inteligência artificial aplicada ao RH, competências para o futuro, liderança, saúde mental, resiliência.

0: Participação dos produtores no processo de devolução e destinação adequada dos resíduos gerados nas propriedades rurais. Os materiais são recebidos pela cooperativa e encaminhados para as etapas seguintes da logística reversa, conforme os procedimentos estabelecidos para cada tipo de embalagem. A iniciativa contribui para aproximar o sistema de recebimento dos produtores e facilitar o cumprimento das obrigações relacionadas à devolução das embalagens utilizadas no campo. Antes do recolhimento, os materiais devem ser preparados conforme as orientações técnicas, incluindo a tríplice lavagem das embalagens laváveis e a separação das tampas, garantindo mais segurança no manuseio e melhores condições para a destinação. Na opinião da coordenadora do programa e gerente administrativa da COCAN, Kalinka Françoise, números também refletem o resultado do trabalho de orientação realizado junto aos associados. Ela observou: a participação dos produtores fortalece uma prática que vai além do cumprimento de uma exigência e está diretamente direcionada à segurança, à responsabilidade ambiental e às boas práticas no uso de defensivos agrícolas. O programa Campo Limpo integra o calendário anual de ações da cooperativa COCAN de Campos Novos, voltados à devolução das embalagens utilizadas pelos produtores. A atuação da cooperativa facilita o acesso ao sistema de logística reversa, permitindo que materiais sejam reunidos nas filiais e posteriormente encaminhados aos pontos responsáveis pelo recebimento e pela destinação adequada. E a seguir, depois da nossa mensagem cooperativista, nossa última notícia. Aguardem!
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0: Muito bem, estamos voltando aqui dos estúdios de rádio da Fecoagro em Florianópolis. E agora atenção para a última notícia. O Sicoobi Santa Catarina, Rio Grande do Sul, encerrou sua participação na 49ª Expo Inter com R$1,4 bilhão em negócios prospectados, superando em 40% a meta de R$1 bilhão estabelecida para o evento. Desse total, cerca de R$600 milhões já haviam sido prospectados antes do início da feira, em um trabalho comercial realizado junto às cooperativas e os seus associados. A preparação antecipada permitiu que as equipes chegassem à Expo Inter com parte das oportunidades já mapeadas e mantivessem durante o evento o trabalho de atendimento e negociação com produtores rurais, empresas e demais públicos. Entramos nesse projeto com o objetivo de R$1 bilhão em negócios prospectados. Com muita organização, planejamento e principalmente um trabalho construído em conjunto com as cooperativas, tivemos crescimento em todos os produtos e serviços e alcançamos um resultado histórico, ou seja, o maior volume de negócios já registrado pelo Sicoobi em uma edição da Expo Inter, afirmou Jonathan Amaral, gerente de negócios do Sicoobi Central Santa Catarina, Rio Grande do Sul. Dos R$1,4 bilhão em negócios prospectados pelo Sicoobi durante a Expo Inter, R$730 milhões estão relacionados diretamente ao agronegócio. O valor representa pouco mais de 50% de todo o volume prospectado. Entre as operações estão diferentes modalidades de crédito rural, incluindo operações de custeio, comercialização e investimento. Nessa última categoria estão financiamentos destinados, por exemplo, à aquisição de máquinas e equipamentos e à construção ou melhoria de benfeitorias nas propriedades rurais. Paulo Sangaletti, gerente de agronegócio do Sicoobi Central Santa Catarina, Rio Grande do Sul, explicou que após o encerramento da Expo Inter, o foco agora está na conversão das oportunidades em operações efetivamente contratadas e liberadas. Disse ele, o trabalho já foi iniciado por um time de consultores de negócios em conjunto com as cooperativas e terá continuidade durante todo o mês de setembro com acompanhamento das agências e das equipes comerciais. Além da atuação comercial nos espaços da feira, o Sicoobi promoveu iniciativas voltadas à aproximação com associados e ao fortalecimento do relacionamento com diferentes públicos. As ações resultaram em mais de R$30 milhões em negócios efetivados entre operações de crédito e consórcios. Os consórcios também registraram resultado relevante. O volume passou de aproximadamente R$35 milhões em negócios fechados em 2025 para R$59 milhões neste ano, num crescimento de 68%. A participação do Sicoobi na Expo Inter também incluiu ações voltadas à valorização dos produtores da agricultura familiar. Durante a feira, a equipe equipes da instituição visitaram associados que participaram do evento como produtores e expositores e promoveram uma ação exclusiva com o embaixador da marca, o cantor Neto Fagundes, um dos nomes mais relevantes da cultura gaúcha. A programação teve ainda um pocket show do Neto Fagundes em frente à casa do Sicoobi no parque, que reuniu associados, cooperativas e visitantes. Durante o evento, representantes da instituição participaram de agendas com empresas e instituições ligadas ao agronegócio, buscando identificar oportunidades

0: oportunidades de atuação conjunta e novos negócios. De acordo ainda com Paulo Sangaletti, essas aproximações têm como objetivo ampliar a capacidade de atendimento ao produtor rural e gerar benefícios para os cooperados. Ele disse, além de reafirmar parcerias que já temos construído há anos, a feira nos proporcionou uma aproximação com novas entidades do agro. A partir desses contatos, podemos pensar juntos em possibilidade de negócios que têm como objetivo final beneficiar o nosso cooperado, o produtor rural. Finalizou ele. 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
14: Você já ouviu aquela história de que vassoura atrás da porta é para espantar as visitas indesejadas? Bom, no folclore brasileiro, acredita-se que colocar uma vassoura atrás da porta faz a visita indesejada ir embora mais rápido. A origem dessa superstição pode estar ligada a rituais africanos e europeus, onde a vassoura era vista como um objeto de limpeza não apenas física, mas sim espiritual.
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15: E agora, 13 horas e 24 minutos, então rodamos aquelas outras 2 músicas anunciadas anteriormente. Completando aqui os nossos blocos no horário certo, é o nosso compromisso, né? Quem acompanha sabe aí que tem toda uma metodologia de trabalho, horário, cada coisa em sua momento, sua programação. Então agora vem Ana Castela com o nosso quadro e João Bosco e Vinícius, a rotina.

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4: 13 horas 34 minutos. Atendo aqui mais participações lá em Sombrio. Sol também gostoso ao céu, aquele friozinho aí, mas com a possibilidade, né? A gente ganha vida. E às vezes, quando a gente é adulto e aproveita a tal da vida, é para lavar e secar roupas, né? Te entendo, Alaor. A gente corre contra o tempo e bem melhor, né? Às vezes a gente tem as possibilidades da secadora, mas secar a roupa aí com o sol fica... Eu gosto mais. Às vezes em apartamento é mais difícil, algumas pessoas já aproveitam a praticidade da secadora, né? Mas um solzinho aí sempre traz vida e a maioria de nós corre atrás do tempo. E a gente vem, então, aqui rodando a música, como diz o Alaor. Obrigada pela audiência, né? Nem sempre aí é possível mandar mensagem, mas está com o rádio ligado aqui na programação. Eu estava aqui pesquisando a sugestão da música, eu não sei se encaixei certinho aqui. Eu tenho Rony Robson com o Circo da Vida. Vamos rodando por aqui. E também aqui temos lá em Timbé do Sul a participação da Val, mandando música para o esposo, para a vizinha Zulei, para as amigas Mari, Adelina, Mário, todo mundo que está na audiência. Ela pediu, então, Espuma da Cerveja. A gente vai rodar aqui com Som 7. Então, o nosso bloco tem Rony Robson, Circo da Vida, Som 7, Espuma da Cerveja, Zé Henrique Gabriel, Mala Amarela, e tem a Mala Pronta do Hugo Pena e Gabriel.

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11: 13 horas 49 minutos. Chegou aqui o nosso bloco de despedida nesta tarde de quarta-feira, 16 de setembro. Espero que a sua tarde, sua noite aí sejam especiais. Tenho ainda muitos motivos para aproveitar, para sorrir e ser feliz. E eu vou me despedindo ao som de Jorge Mateus, Um Dia Te Levo Comigo, Casa Amarela de Guilherme Santiago e Carrinho na Areia de Gustavo Lima. Agradeço sua audiência e espero te encontrar aqui ao longo da programação da Imigrantes FM.

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7: 14 horas, virou 2 minutos e virou a programação. A locutora aqui é a mesma, né? Eu, Renata Toneto Angeloni, seguindo aqui na programação da Imigrantes FM. Estive no ar no nosso Clube do Ouvinte e agora nós viemos com flashbacks aqui curtindo a programação. São músicas aí que fazem sucesso. Roupa Nova, sintoma de sucesso. Elton John, também. E Ed Grant, mais aí um cantor diferenciado. Então vamos curtindo e ouvindo o show de rock and roll, Rocketman e I Don't Wanna Dance. Está só começando, o nosso programa vai até às 16 horas.

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8: Nosso bloco, em parceria com Farmácia Secone, chega aqui com mais uma história, falando de três irmãos. Falamos de três irmãos, uma música que conquistou o mundo e um refrão que praticamente todo mundo dos anos 90 conhece. Falamos de Hanson, que surgiu em Tulsa, nos Estados Unidos, e explodiu em 1997 com um bop. Isaac Taylor e Zack ainda eram adolescentes quando alcançaram o sucesso mundial. Depois da fama gigantesca, enfrentaram mudanças na indústria musical, criaram sua própria gravadora e seguiram uma carreira independente. E o mais curioso é que décadas depois, os três irmãos continuam juntos na música, mostrando que o Hanson foi muito além de um bop. Então, conferimos aqui, junto com a nossa parceria da farmácia com mais de 6 décadas de história, um trio de sucessos da história de Hanson.

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2: São 14 horas com 46 minutos. O Itamar, lá de Araranguá, está ligadinho na programação. Pediu Elton John. Vem Elton John por aqui, abrindo mais uma sequência de sucessos.

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6: Tempo ensolarado aqui em Turvo. 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
13: Edital de convocação de Assembleia Geral Extraordinária. Considerando a negativa do presidente do Conselho de Administração para convocação de Assembleia Geral Extraordinária para alteração do artigo 34, que proíbe a reeleição de cargos no órgão executivo da cooperativa, o Conselho Fiscal da Sersul, Cooperativa de Distribuição de Energia, por seu coordenador, senhor Helder Pissetti, no uso das atribuições que lhe confere o artigo 21, parágrafo 1º do Estatuto Social, convoca seus associados que nesta data totalizam 20.283 em pleno gozo de seus direitos sociais para se reunirem em Assembleia Geral Extraordinária a realizar-se no dia 18 de setembro no Centro de Eventos Professora Iri Angeloni Carlesi, localizado na Rua Raul Manfredini, número 900, bairro Cidade Alta, município de Turvo, para deliberarem sobre a seguinte ordem do dia: reforma do Estatuto Social com alteração do caput do artigo 34 para suprimir a expressão e é verdade a reeleição para os cargos de presidente, vice-presidente e secretário e incluir permitida uma única reeleição. Quórum de instalação. Em conformidade com o artigo 22 e artigo 26 do Estatuto Social, a Assembleia instalar-se-á em primeira convocação às 17 horas com a presença de 2/3 do número de associados. Segunda convocação às 18 horas com a presença de metade mais um dos associados. Terceira convocação às 19 horas com a presença de no mínimo 10 associados. Notas importantes. Associados que desejarem compor comissão de fiscalização coordenadas pela FECO-ORIUSC poderão inscrever-se até 5 de setembro de 2026 na sede da cooperativa, no período compreendido entre 8 da manhã e 17 horas e 30 minutos. A deliberação sobre a reforma do artigo 34 no Estatuto exige a participação mínima de 10% dos cooperados ativos e em pleno gozo de seus direitos, artigo 74 do Estatuto, e o voto favorável de 2/3 dos associados presentes, artigo 33, inciso do Estatuto. Não poderá participar da Assembleia com direito a voto ao associado que tenha sido admitido após a data de publicação deste edital ou que esteja em débito com a cooperativa. Artigo 21, parágrafo 2º e artigo 58 do Estatuto. Após os debates e manifestação daqueles que quiserem fazer uso da palavra, a Assembleia será suspensa e a votação será realizada no dia 19 de setembro de 2026, de forma presencial, iniciando às 8 horas da manhã, com término às 17 horas, sendo vedado o voto por procuração. Artigo 58, parágrafo 2º do Estatuto. Os cooperados com direito a voto poderão participar da Assembleia Geral em seus respectivos municípios nos seguintes pontos de votação. Turvo, Escola de Educação Básica Jorge Schutz, Avenida Municipal 1129, Centro. Meleiro, Escola de Educação Básica de Meleiro, na Rua 7 de Setembro 600, no Centro. Timbé do Sul, Escola de Educação Básica de Timbé do Sul, Rua Paulo Francisco, 230, Centro. Morro Grande, Escola de Educação Básica Ana Machado da Altoé, Rua Artidoro Rosso, Centro. Em Ermo, Escola de Educação Básica Pedro Simão, na Avenida Pedro Simão, 655, no Centro. A cédula de votação conterá apenas a opção aprovar para autorizar a reforma do artigo 34 ou reprovar para rejeitar a proposta de alteração. Após o término de votação, haverá a escrutinação dos votos nas respectivas secções e a proclamação do resultado da Assembleia será feita pelo coordenador do Conselho Fiscal no Centro de Eventos, professora Iriangelone Carlesse, localizado na Rua Raul Manfredini, número 600, bairro Cidade Alta, em Turvo. O edital está assinado por Helder Pissetti, coordenador do Conselho Fiscal, Ronaldo Sávio, secretário do Conselho Fiscal, e Alencar Daniel Salvaro, membro do Conselho Fiscal.
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6: 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E atenção, eleitores de Turvo, treine seu voto dia 19 de setembro, das 8h30 às 11h30 da manhã. A Justiça Eleitoral estará no Super Cooper com 2 urnas eletrônicas para simulação. Aproveite para treinar e tirar suas dúvidas com a equipe. Eu me despeço na tarde de hoje aqui da programação, que segue com sequência musical. Muitos sucessos aqui no Conexão 94,1.
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2: Você sabia?
3: Cleópatra, conhecida por suas relações com Júlio César e Marco Antônio, tentou usar essas alianças para fortalecer o Egito contra o crescente poder de Roma. No entanto, após a derrota de Marco Antônio e Cleópatra para Otaviano, futuro imperador Augusto, o Egito foi incorporado ao Império Romano.
2: E essa informação, você já sabia?
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9: Temperatura.
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0: obrigado. Samuel.
1: Samuel.
0: Rosa. Valeu.
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7: Temperatura. 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
7: Legal, legal, meu povo. Minhas saudações a você que nos acompanha. Nesta quarta-feira, meio de semana, hoje é 16 de setembro, tempo bom, sol brilhando, 18 graus e a temperatura. Aquele abraço apertado do JP Brunholi. Estamos chegando por aqui com pressão total para mais uma edição do Comitiva, né? Músicas, informações, é claro, a sua participação também, né? 3525-0321 ou 988-26-1042. Bora participar, bora pra cima então? Conto com a audiência e com a participação de vocês. Pra todo sul catarinense, norte, nordeste, rio grandense, pra todo o planeta Terra também, pra quem nos acompanha através do site, do aplicativo, da Alexa, tudo de bom pra vocês, hein? E o Comitiva tem a força da Farmácia Popular, Turbo Jacinto Machado e também Araranguá. E por aqui a gente abre o programa, a parte musical com ele. Estourado em todo o Brasil, em todas as rádios, em todas as plataformas de streaming. Tô falando dele, Panda, com Corpo Nu.

94 FM, primeiro bloco sendo fechado aqui no Comitiva com Danilo e Davi. Eu não sou terapia. Jorge Matheus, Pirraça e Panda, Corpo Nu.

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1: 4 horas e 13 minutos, vamos então com informações. Indicados ao Grammy. Trai a Véia acaba de ser indicado ao Grammy Latino 2026. Com o projeto Trai Acústico, na categoria que vai avaliar o melhor álbum de música sertaneja do ano. Um dos melhores álbuns dos últimos tempos da música sertaneja. O Trai Acústico foi indicado nesta quarta-feira ao Grammy Latino. É a primeira vez que o Trai a Véia concorre na categoria de melhor álbum sertanejo do ano. Indicados ao Grammy, então, melhor álbum de música sertaneja, Trai a Véia está competindo com Ana Castela e o álbum Fire Arena, Simone Mendes, com o álbum Cantando Sua História 2, Lauana Prado, Raiz BH e Luan Santana, Registro Histórico. Excelentes álbuns, hein? Bora curtir o Traia por aqui.

Legal, legal. 4:16. Trai a véia, toque de mágica. Um breve intervalo aqui na programação e voltamos já já, tá ok?

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3: Show de bola, meu povo, 4 horas e mais 20 minutos, temperatura na marca dos 18 graus. Vamos seguindo, Comitiva está apenas começando, muito conteúdo, muita música boa desfilando por aqui. Eu tenho a participação do Índio, lá em Balneário Gaivota, curtindo a programação. Alô, Gaivota! Abração pro Índio, abração para todos os cidadãos aí que curtem 94,1. Bora para mais um bloco musical, então? Esse bloco tem César Menotti Fabiano, tem Henrique e Juliano, tem Valéria Barros. Então faz o seguinte, hein? Dá um 10 aí no seu rádio, dá um gás e bora dar o play por aqui.

0: 4:30, Valéria Barros, Escravo do Amor, Henrique Juliano, Beijadamente Calculado, e a primeirona, César Menotti Fabiano, Olha Amor.
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0: Motorista apontado como responsável de causar acidente que matou o adolescente é preso. O motorista apontado como responsável pelo acidente que matou o adolescente, Ana Laura Barcelos Belo, de 15 anos, e deixou outras três pessoas feridas em Criciúma, foi preso em flagrante pela Polícia Civil. O acidente aconteceu na noite de ontem, terça-feira, dia 15, na rodovia Luiz Rosso, no bairro Quarta Linha. A ocorrência foi registrada por volta das 20 horas. Segundo a investigação inicial, o homem conduziu um veículo em alta velocidade e teria passado por uma lombada sem reduzir. Na sequência, colidiu violentamente contra a traseira de outro veículo que seguia à frente. Com a força do impacto, uma adolescente de 15 anos, que estava como passageira no veículo, morreu ainda no local. A irmã gêmea dela, também de 15 anos, o motorista e outro passageiro ficaram presos às ferragens e precisaram ser desencarcerados pelo Corpo de Bombeiros Militar. Os três foram encaminhados para atendimento hospitalar, sendo a irmã da vítima fatal e o motorista do outro veículo apontados como em estado grave. Durante o atendimento da ocorrência, policiais militares constataram que o condutor responsável pelo acidente apresentava sinais de embriaguez, incluindo odor etílico, fala arrastada e andar cambaleante. Conforme a Polícia Civil, o motorista se recusou a realizar o teste do etilômetro. Após o acidente, ele também teria tentado deixar o local, mas foi contido por populares. Diante dos elementos reunidos inicialmente, a Central de Plantão Policial de Criciúma lavrou o auto de prisão em flagrante contra o motorista. A prisão ocorreu, em tese, pelos crimes de homicídio doloso, considerando dolo eventual, lesão corporal dolosa em relação aos demais feridos, condução de veículo sob influência de álcool e afastamento do local do acidente. Um breve intervalo, voltamos já já.
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0: Bom demais, 4 horas e mais 35 minutos, 25 faltando para as 5. Nosso amigo Dunga tá curtindo a programação. Abração, Dunga! Tem por aqui também o Valério. Buenas, garoto. Roda aí, Xenga, com Leandro e Leonardo. Ofereço pro Vino, pro Ivanei, pro Rock e meu irmão Pedro do Morro do Cipó. Muito obrigado, Valério. Faça que nem o Dunga, o Índio, o Valério. 988-26-1042 é o WhatsApp aqui da emissora Imigrantes FM, a minha, a sua, a nossa rádio. Leandro e Leonardo.

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1: Existe uma teoria que se chama 90-10, onde uma pessoa tem 90% daquilo que você procura em alguém, só que você foca naqueles 10% que falta. Aí você sai pra rua, se aventura, e realmente você encontra aqueles 10%, mas não se deu conta que perdeu os 90%.

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1: Mais um bloco sendo fechado com Cleiton e Romário, Chuva de Bênçãos. Maiara e Maraíza, 90 por 10. E Leandro e Leonardo Chega. 15 minutos faltando para as 5. Na sequência, como é de praxe, temos aí o Agro em Destaque aqui na 94. Chuva acende alerta para a colheita do trigo.
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3: A chuva e o excesso de umidade preocupam os produtores de trigo do sul e do sudeste do Brasil nesta reta final da safra. Segundo o Centro de Estudos Avançados em Economia Aplicada, parte das lavouras já entra nas fases de maturação e colheita, justamente quando as condições climáticas exigem maior atenção. A umidade elevada pode interferir no rendimento, além de aumentar o risco de doenças. Os produtores devem intensificar o acompanhamento das lavouras e os cuidados de manejo. O cenário também repercute no mercado. As incertezas sobre a qualidade dos grãos e o resultado da safra ajudam a sustentar os preços do trigo aqui no mercado interno. De Florianópolis, da Rede de Notícias Acaerte, Carol Denardi.
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2: De volta por aqui, 11 minutos faltando para as 5. Vamos atualizando mais toques e participações que chegam por aqui. JP, tô na escuta da Imigrantes. Toca aí pra nós, Alemão do Forró, Fica Amor. Vai pra todos os ouvintes da Imigrantes. Aquele abraço, Vino. Tenho por aqui também a participação do Thiago. Boa tarde, toca Peão de Vitrine, Só Pra Curtir. Muito obrigado, Thiago. E a Zulei tá ansiosa ali pelo jogo do Grêmio, né? Tá certo, um grande abraço, Zulei. Vou tocar sim. O Tranco da Morena Rosa. Tempo parcialmente encoberto na cidade de Turvo. Temperatura em declínio na marca dos 17 graus, né? Mais uma vez aquele abraço do JP Brunholi. Chegando o Alemão do Forró.

0: Legal, legal. 5 horas em ponto. Ataíde Alexandre, o tranco da Morena Rosa. Jean Giovanni, peão de vitrine. E Alemão do Forró, fica amor.
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0: E 3 homens são presos por tráfico de drogas em Sombrio. 3 homens de 23, 23 e 24 anos foram presos pela Polícia Militar na noite de ontem, terça-feira, dia 15, por volta das 21 horas e 40 minutos, por tráfico de drogas no bairro Boa Esperança, em Sombrio. De acordo com o 19º Batalhão de Polícia Militar, o local já vinha sendo monitorado pelas guarnições do município após denúncias. Durante a ação, os policiais flagraram a chegada de entorpecentes ao local de venda e apreenderam 60 gramas de cocaína. Os 3 envolvidos receberam voz de prisão em flagrante e foram encaminhados à central de flagrantes em Araranguá para os procedimentos cabíveis. Breve intervalo, dentro de instantes, estamos de volta. Não saia daí!
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6: É a minha, a sua, a nossa rádio. Tem participação que chega por aqui. Boa tarde, JP. Peço a música O Que Combina Comigo. Oferecer aos ouvintes e para vocês da rádio. É a Eliane da Boa Vistinha. Muito obrigado, Eliane. 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Zé Henrique e Gabriel. O que combina comigo é você.

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1: 94 FM, sorriso lindo com talagaço, cabelão preto.
0: Não sei.
1: Gustavo Lima, bala alojada.
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1: Por aqui ouvimos também Israel e Rodolfo, casa mobiliada.
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1: E Zé Henrique e Gabriel. O que combina comigo é você.
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1: Vamos lá então com fatos desconhecidos. E o Telegram, aplicativo de mensagens avaliado em 30 bilhões de dólares, desafia o modelo corporativo tradicional ao operar com uma equipe de apenas 30 funcionários. Sem escritórios físicos ou departamentos de recursos humanos, o ecossistema atende a quase 1 bilhão de usuários ativos globais de forma totalmente remota. Sob a liderança direta do fundador Pavel Durov, a empresa prioriza uma estrutura ultra enxuta, focada em engenheiros de elite e automação em massa. Então, o Telegram, avaliado em 30 bilhões de dólares, opera com apenas 30 funcionários, com todos trabalhando de home office, sem escritório físico e sem departamento de RH. Fatos desconhecidos? Um breve intervalo, é rapidão. A gente volta já já.
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7: O mercado catarinense de terneiros manteve a trajetória de valorização no primeiro semestre de 2026. Os preços dos animais de desmama encerraram o período com crescimento de aproximadamente 19% em relação aos registrados no mesmo período de 2025, consolidando o segundo ano consecutivo de alta após 3 anos de retração. Os dados fazem parte do levantamento realizado pelo Grupo de Melhoramento Genético da UDESC. 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Entre janeiro e

sua, a nossa rádio. Estamos de volta nesta quarta-feira. O programa segue até as 7 da noite. E hoje tenho De Coração a Coração com a Preta, hein? Das 7 às 9. 9 horas, A Voz do Brasil. E depois então tem músicas e músicas escolhidas aí a dedo, uma melhor que a outra, como acontece aí 24 horas por dia aqui na programação, né, gente? 5h21. Daqui a pouquinho as notas de variedades. Bora de Diego e Vitor Hugo. Beijei a cura.

0: Danilo e Davi, não mexe nas minhas gavetas. Edson e Hudson, Azul e Diego e Vitor Hugo, Beijei a Cura. Na sequência, as notas de variedades na quarta e última edição de hoje, hein? É rapidão.
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0: 5h31, chegando então a quarta e última edição. Festa em honra santa Gertrudes Comensoli, dia 27 de setembro, em São Bento, Morro Grande, com a seguinte programação. Às 4 horas, peregrinação, saindo da Igreja Matriz Nossa Senhora da Oração de Turvo, com destino ao Santuário Santa Gertrudes, em São Bento, Morro Grande. 9h15, procissão motorizada, saindo da Igreja Matriz Nossa Senhora da Glória de Meleiro, com destino ao Santuário Santa Gertrudes. 10h30, Santa Missa celebrada pelo Bispo, coadjuntor Dom Milton Zonta e pelo pároco Mateus de Oliveira, animada pelo Ministério de Música Sagrada Família de Meleiro. Meio-dia, almoço com churrasco, galeto, saladas e bebidas em geral. Ingressos antecipados. 14h, coroação das candidatas à rainha e princesas da festa, e também sorteio da rifa. Atenção, eleitores de Turvo! Venha treinar o seu voto neste dia 19 de setembro, das 8h30 às 11h30 da manhã. A Justiça Eleitoral estará no mercado Super Cooper com duas urnas eletrônicas para simulação. Aproveite para treinar e tirar suas dúvidas com a equipe.
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0: Imigrantes FM, bom demais, já estamos de volta por aqui, 5h33, né? 5h33. Preparados aí para mais um bloco musical, porque daqui a pouquinho temos o DR direto da redação. Seu noticiário de fim de tarde, início de noite aqui na Imigra. Bruno Marrone, faz de conta.

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1: 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Zé Neto e Cristiano, plano C. E Bruno e Marrone, faz de conta.

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1: O Direto da Redação a partir de agora, são 5 horas e mais 45 minutos. E as primeiras informações, é claro.
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1: Com ela, Camila Cardoso. 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Quais são as informações da Camila, então? Olá.
13: Olá, você ouvinte aqui da Rádio Imigrantes de Turvo, a expectativa do tempo para esta quarta-feira. É uma quarta-feira de estabilidade no tempo, com temperaturas que amanheceram baixas, mas devem chegar à casa dos 18 graus durante a tarde. Os ventos sopram do quadrante sul, inclusive podendo chegar à casa dos 40 km por hora, ou seja, fica um pouco mais ventoso durante a tarde desta quarta-feira, o que vai segurar a elevação nas temperaturas que se mantém amenas por aqui. Para as áreas do costão da serra, inclusive, como esse vento vai soprar mais de sudeste, na verdade, ele acaba aportando um pouquinho mais de umidade, o que provoca mais nuvens durante a tarde desta quarta-feira e até alguma chuva fraca e isolada. Na quinta e na sexta-feira, a expectativa do tempo para o sul catarinense é de temperaturas na faixa de 8 a 10 graus no amanhecer e tardes entre 22 e 24 graus. Principalmente sexta-tarde, a gente percebe aí que a gente tem um aquecimento um pouco maior. Em relação ao retorno das instabilidades e da chuva, a chuva retorna para o sul do estado, principalmente ali no sábado, dia 19. No domingo, tem condições de instabilidades, sobretudo na madrugada e amanhecer. E no início da semana que vem, novamente temos instabilidades com maior aquecimento, o que deve, inclusive, trazer a possibilidade de alguns temporais isolados, principalmente entre a tarde e a noite ali da segunda e em parte da terça-feira, mas tudo isso a gente tem que seguir acompanhando. Portanto, uma quarta-feira bem aproveitável, inclusive você que precisa fazer atividades ao ar livre, consegue ter boas condições de tempo até a sexta-feira, e aí sim o final de semana fica um tanto bagunçado. Em relação à temperatura, a gente vai perceber um aspecto bastante interessante. Na quarta e na quinta, a gente tem realmente o amanhecer aí bem ameno, né? Quinta pela manhã, temperaturas na faixa dos 8 graus. Mas no domingo à tarde, os termômetros podem chegar a casa muito próximo dos 30 graus. Então vocês vão perceber um claro aquecimento entre o domingo e a segunda-feira. Haja saúde e, é claro, é sempre bom lembrar que quando a gente tem maior elevação na temperatura, a atmosfera esquenta, tem mais umidade e por isso os temporais podem retornar, sobretudo ali na tarde e noite da segunda-feira. Mas aí tudo isso a gente segue acompanhando na programação aqui da rádio. Um abraço, Camila Cardoso, para você ouvinte aqui da Imigrantes.
1: Muito obrigado, Camila, pelas suas informações para o nosso ouvinte.
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1: Estamos de volta com o Direto da Redação. Agora as informações ficam por conta da Renata Toneto Angelone. Ara 211 avança até o limite com o ermo.
17: A pavimentação asfáltica da rodovia Antônio Silveira, Ara 211, segue avançando em Araranguá e já está em torno de 60% concluída. Nesta semana, os trabalhos chegaram ao limite com o município de Ermo, marcando mais uma etapa importante da obra. A intervenção contempla mais de 18 mil metros quadrados de pavimentação em um trecho de 2.734,27 metros, entre o Campinho e a BR-285, na comunidade de Sanga da Toca. Com o avanço dos serviços, a rodovia passa a oferecer melhores condições de trafegabilidade, proporcionando mais segurança e conforto para moradores, trabalhadores e demais usuários que utilizam a via diariamente. A obra também fortalece a ligação entre as comunidades e a BR-285, contribuindo com a mobilidade e o desenvolvimento da região. Com cerca de 60% dos trabalhos concluídos, a pavimentação representa uma infraestrutura melhor, segurança e qualidade de vida para a população.
1: E tem mais informação com a Renata. Coper já apoia a campanha de mobilização pelo fim da violência contra a mulher.
17: Os supermercados Coopero já aderem à campanha de mobilização catarinense pelo fim da violência contra a mulher. Uma iniciativa realizada em parceria com a FACISC, a CIJAM, Ministério Público de Santa Catarina e Governo do Estado. Durante o período da campanha, as sacolas plásticas utilizadas nos supermercados Coopero estarão personalizadas com informações e mensagens de conscientização sobre a importância do enfrentamento à violência contra a mulher. A iniciativa reforça o compromisso da Coperja com ações que contribuem para a transformação da sociedade, bem como apoio para combater os diferentes tipos de violência, estimulando ações preventivas a atentados que violem os direitos humanos de uma mulher. Infelizmente, Santa Catarina integra uma triste e preocupante estatística no país, sendo um dos estados que mais registram casos deste tipo de violência, indo na contramão dos índices que colocam o estado entre os mais desenvolvidos. A luta contra esta estatística é uma responsabilidade de todos nós. E a orientação, apoio e conscientização são importantes passos para promover uma mudança cultural e construir uma sociedade mais segura, respeitosa e igualitária. Se você ou alguém que conhece está em situação de violência, procure ajuda. Disque 180.
1: Muito obrigado, Renata. Vamos lá então com informações dele, Nino Marmoro.
18: João Paulo, o presídio regional de Araranguá tem um novo diretor. Mudança foi oficializada pelo governo de Santa Catarina por meio de ato assinado pela governadora em exercício Marilisa Boeing e pelo secretário de Estado da Administração Vânio Boeing. Com a alteração, Daniel Possamay Vieira deixa a direção da unidade. Para assumir o comando do presídio, foi designado Andrócles Wesley de Souza, que até então atuava como coordenador de atividades laborais. Além da direção, Andrócles continuará respondendo de forma cumulativa pela área de atividades laborais da unidade. A mudança já está valendo e faz parte de uma readequação na estrutura administrativa da Secretaria de Estado da Justiça e Reintegração Social. Produtores rurais endividados enfrentam dificuldades para renegociar débitos com instituições financeiras. Entre os entraves estão novas exigências documentais, alterações de garantias e cobrança de entrada. Segundo Alexandre Mendes, presidente da Juragro, instituições tratam a reorganização com nova operação de crédito. A Farsul aponta queda de mais de 25% na área financiada para custeio em 12 meses. A parcela de operações em atraso, inadimplência, prorrogação ou renegociação subiu de 12% para 23,5% no país e de 28% para mais de 41% no Rio Grande do Sul. Câmara de Vereadores de Jacinto Machado realizou na última segunda-feira, 14 de setembro, a quarta sessão itinerante do ano, dessa vez na comunidade de Barra do Pinheirinho. Essa foi a primeira vez que a localidade recebeu uma sessão itinerante do Legislativo Municipal. A iniciativa tem como objetivo aproximar a Câmara da população, levando os trabalhos para diferentes comunidades do município e ouvindo de perto as demandas dos moradores. A sessão foi conduzida pelo presidente da Câmara, vereador Agrício Abel, do MDB, que abriu os trabalhos destacando ações e melhorias realizadas no município, especialmente relacionadas à pavimentação asfáltica. Hoje, pela Libertadores da América, 19h, em Quito, no Equador, a LDU enfrenta o Palmeiras. 21h30, o Corinthians recebe o Estudiantes de La Plata. Na Copa Sul-Americana, 19h, Atlético Mineiro e Santos. Pelo Brasileirão da Série A, às 19h, o Botafogo enfrenta o Grêmio no Rio de Janeiro. Informações para o DR de hoje, JP Brognoli.
1: Muito obrigado, Moro, pelas informações. Assim a gente fecha o Direto da Redação de hoje. Um breve intervalo e, na sequência, a oração da Ave Maria.
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O caminho de Jesus sempre foi de simplicidade, humildade e de profunda humanidade. Nunca fez nada para se mostrar como o queria e o demônio nas tentações do deserto, sempre demonstrando uma divina sobriedade nas suas aspirações e nos seus milagres. Mantinha uma descrição tão perfeita que todos se admiravam quando algo diferente acontecia e se passava por onde andava. Chamava a atenção, sim, porque seu porte tranquilo e por suas palavras que eram ditas com autoridade. Por isso ninguém podia suspeitar que naquele homem simples e de aberto relacionamento com pecadores e publicanos, com homens e mulheres, pudesse estar o Messias, o Filho de Deus, a segunda pessoa da Trindade Santa. Começa a rejeição ao projeto de Jesus logo no início de seus ministérios, exatamente na sua terra. Começava a rejeição ao próprio Jesus. A admiração se tomou conta de seus conterrâneos, era compreensível até certo ponto. Mas exceder-se ao ponto de recusar sua própria vida plena era demais. Passa-se o mesmo conosco. É-nos difícil aceitar que uma pessoa humilde que venha nos estratos populares e mais baixos da sociedade esteja fazendo bem as coisas, esteja conseguindo elaborar e realizar projetos em favor do bem comum, que esteja valorizando a vida dos mais pobres. Estamos acostumados a pensar que coisa boa só possa vir de gente grande, que venha das elites. Busquemos renovar nossa maneira de pensar, porque também, para nós, é um modo de nos convertermos ao projeto do Filho do Carpinteiro. Ó Jesus, que em sua simplicidade e sabedoria desconcertou os ricos, os sábios deste mundo, acolheu o nosso desejo de sermos simplesmente irmãos e irmãs trabalhando pelo reino do amor e da paz.

O anjo do Senhor anunciou a Maria, e ela concebeu do Espírito Santo. Ave Maria, cheia de graça, o Senhor é convosco. Bendita sois vós entre as mulheres, e bendito é o fruto do vosso ventre, Jesus. Santa Maria, Mãe de Deus, rogai por nós, pecadores, agora e na hora de nossa morte. Amém. Eis aqui a serva do Senhor. Faça-se em mim segundo a sua palavra. Ave Maria, cheia de graça, o Senhor é convosco. Bendita sois vós entre as mulheres, e bendito é o fruto do vosso ventre, Jesus. Santa Maria, Mãe de Deus, rogai por nós, pecadores, agora e na hora de nossa morte. Amém. E o Verbo se fez carne e habitou entre nós. Ave Maria, cheia de graça, o Senhor é convosco. Bendita sois vós entre as mulheres, e bendito é o fruto do vosso ventre, Jesus. Santa Maria, Mãe de Deus, rogai por nós, pecadores, agora e na hora de nossa morte. Amém. Rogai por nós, Santa Mãe de Deus, para que sejamos dignos das promessas de Cristo. Oremos. Infundi, Senhor, como vos pedimos em nossas almas a vossa graça, vós que, pelo anúncio do anjo, nos revelastes a encarnação de Jesus Cristo, vosso Filho. Por sua paixão e morte na cruz, sejamos conduzidos à glória da ressurreição. Por Cristo nosso Senhor. Amém.

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8: Legal, 6 horas e mais 14 minutos, Comitiva Sertaneja. É a parte 2 do programa, né? Grande abraço aí pra Adelina, pro seu Mário. Adelina oferece aí pra todos, pros netos. Ela que reside no Rodeio da Areia aqui em Turvo, né? Grande abraço, dona Adelina, seu Mário. Luiz Antônio lá de Santa Rosa do Sul também nos contactou por aqui, através do 3525-0321. Um abraço pro Luiz Antônio. Ele pediu esse clássico aqui do Tião Carreiro e Pardinho, Golpe de Mestre.

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0: 94 FM, Eduardo Costa, Avião das Nove, Milionário José Rico, Pão de Mel, Lourenço e Lourival, Anel de Noivado, e Tião Carreira e Pardinho, Golpe de Mestre.
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3: 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Informações do Sistema CNA, Senar.
4: O mercado de feijão apresentou sustentação dos preços após as quedas observadas nos últimos meses, especialmente para o feijão carioca. É o que aponta o indicador CPEA-CNA. Segundo a análise, com a terceira safra 2025-2026 em fase final de colheita, a oferta começa a ficar mais limitada, enquanto os vendedores, claro, demonstram maior resistência nas negociações. Nesse cenário, a menor disponibilidade tende a limitar novas quedas e favorecer a sustentação das cotações do feijão carioca, embora a cautela dos compradores e a seletividade quanto à qualidade dos grãos possam restringir movimentos mais intensos de alta. Da Rádio Agência CNA Senar, Estevão Damásio.
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0: Legal, gente, 6 horas e 33 minutos, Comitiva Sertaneja. Boa música, boa informação. Daqui a pouquinho, 7 da noite, tenho De Coração a Coração. Inclusive, ela já está por aqui, né? A Preta. Boa noite, toca pra nós o Milagre do Ladrão. Oferecer para os ouvintes, quem pede é o Figueiró. Valeu, Figueiró, aquele abraço, tudo de bom. Luiz Antônio, aqui da Vila, Vila Manente de Turvo. Pediu e vai ouvir João Neto e Frederico, Pura Magia. Muito obrigado, Figueiró. O Itamar, lá em Araranguá. Falando as paredes, Itamar. Grande clássico aí. De Chitãozinho e Chororó. O Armando, lá em Dois Irmãos, Jacinto Machado. Parece para os filhos, para a esposa Maria, para toda a família, todos que estão ouvindo. Grande abraço para você, Armando. Todo o pessoal aí de Dois Irmãos, em Jacinto Machado. Boa noite, JP, tudo bem? Tudo certo? Queria pedir a música É Irmão da Lua, Amigo das Estrelas, né? Com Zezé de Camargo. Fez uma regravação aí, uma roupagem nova. Ficou aí show de bola, né? Ficou tchan, ficou tchan. 6 horas e mais 35 minutos. Deixa eu dar uma olhadinha aqui na temperatura. Está na marca dos 15 graus nesse momento. Em declínio, hein? Chegando Zilo e Zalo.

Muito obrigada. Fiquei bom, já estou andando. Com meus amigos, amanhã posso brincar. Não vá embora, fica um pouco mais comigo.

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1: Chitãozinho e Chororó, falando as paredes. João Neto e Frederico, pura magia. E Zilo e Zalo, o milagre do ladrão. 13 estão faltando para as 7.
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1: Onze minutos faltando para as 7. Bora fechar, bora finalizar o programa então. Lembrando. Que amanhã, quinta-feira, tem mais comitiva, tá bom? Vem aí a Preta e o programa de coração a coração. Tô de volta amanhã, se Deus quiser, tenho certeza que ele quer. Beijo! Oh!

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7: Em Turvo, 18 horas e 56 minutos, informou o Patinha Supermercado.
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1: As pessoas virão em nossas vidas, caminharão ao nosso lado por um tempo e às vezes irão embora. Algumas nos ensinarão através do amor, algumas através da decepção, algumas através da calma de simplesmente estar lá quando precisamos delas mais. Mas através de cada chegada e de cada partida, há uma pessoa de quem nunca podemos nos afastar, de nós mesmos. Então, faça da vida que compartilhamos um lugar gentil para viver. Escolha a paz onde você possa escolher a bondade sem abandonar seus limites. Escolha pensamentos que nutrem ao invés de diminuir. E quando a vida lhe dar a escolha entre adicionar mais dureza ao mundo ou oferecer um pouco mais de graça, deixe sua presença ser a mais gentil, porque não mudamos o mundo apenas observando o que há de errado com ele. Nós mudamos o nosso pequeno canto dele pelo modo como escolhemos viver. E lembre-se das pessoas que ficaram quando você estava no seu pior dia, as que não julgaram sua destruição, que não fizeram você merecer sua compaixão, que simplesmente sentaram ao seu lado, ouviram, alcançaram ou lembraram que você ainda era digno de amor, quando não conseguia sentir isso por si mesmo. Essas pessoas, elas são preciosas, mantenha-as sempre perto do seu coração. 19h01, estamos chegando com o programa De Coração a Coração. Um abraço para você que ligou o rádio na Imigrantes. Esteja onde estiver, seja você quem for, sinta-se abraçado. Um grande abraço também para você do serão, para você guarda noturno, para você dona de casa, costureira, crocheteira, né? Para você da bolachinha, para você que está limpando a casa, enfim, para você motorista, para você aí que está com o rádio ligado, um abraço muito grande. E também uma boa noite para o Neguinho Vanderlei Bordignon.
2: Boa noite, Preta. Boa noite a todos os ouvintes do programa De Coração a Coração desta quarta-feira.
1: Vamos até às 21 horas com música e mensagens para você. Pode mandar já o seu joinha, o seu coraçãozinho, que a gente vai atendendo a sua solicitação. Iniciamos com Bryan Adams, Everything, I Do Hit For You. Depois Beatles, Hey Jude e Century Jean. 19h02, pode ligar, nós atendemos você.

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6: Você sabia?
7: Frida Kahlo, pintora mexicana, usou sua arte para expressar as intensas dores físicas e emocionais que experimentou ao longo da vida, incluindo um acidente grave na juventude que a deixou com sequelas. Suas pinturas, muitas vezes, abordam temas de sofrimento, identidade e sobre o corpo humano.
6: E essa informação, você já sabia?
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9: 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A vida me ensinou a ser uma mulher forte, guerreira e independente. Não porque tudo foi fácil, mas porque muitas vezes eu precisei continuar, mesmo quando estava cansada, machucada e sem saber de onde tirar forças. Hoje eu sei o valor da mulher que eu me tornei. Nada nem ninguém vai apagar o brilho dos meus olhos, diminuir o amor que eu aprendi a ter por mim ou arrancar a coragem que construí em cada batalha. Eu já perdi, eu já chorei, eu já pensei que não conseguiria continuar. Mas eu continuei. E cada vez que a vida tentou me derrubar, eu descobri uma força em mim que eu nem sabia que existia. Hoje, eu sigo de cabeça erguida. Não porque não tenho mais medo ou dor, mas porque aprendi que nenhuma fase difícil tem o poder de definir quem eu sou. Carrego gratidão pelo que vivi, orgulho pelo que eu superei e coragem para tudo aquilo que ainda vou conquistar. A vida pode até tentar me dobrar, mas não vai me apagar, porque a força que eu tenho hoje nasceu justamente de tudo aquilo que um dia tentou me destruir. Vamos começando com os nossos oferecimentos. Então, se você quiser um alôzinho, um abraço, é só mandar para o 988-26-1042, é o WhatsApp da Rádio Imigrantes. Anota aí, 988-26-1042. Pode deixar aí a sua canetinha, o seu lápis, o seu papel, que mais tarde eu repito para você. A Pedrinha Tomasi, ô Pedra, boa noite, um abraço para você, para toda a sua família. Também o Ney Borracheiro, lá em Morro da Canoa. Ô Ney, muito obrigada por você sair da borracharia, ligar o rádio em sua casa, né? Ele sai de lá, mas ele vai para casa e liga o rádio lá também. Obrigada, Ney. Mariane Silvano e Marcos, lá de Meleiro. Alô, Meleiro, um abraço para o pessoal de Meleiro, meus queridos amigos de Meleiro. O IEP, a Maria José, a Fábio, Eliseu e Emanuel, aqui em Turvo, boa noite. Também o Nílio Minato, lá em Morro Chato, que hoje está de aniversário. Boa noite, Nílio. Está quase chegando nos 80, eu acho, né? O Nílio. Um abraço para o Nílio, tudo de bom. Ao Silvano e a Lise também, um abraço lá no Morro Grande, ouvindo a gente, tudo de bom. E eu recebi aqui um recadinho lá de Goiás, que hoje deu 36 graus lá em Goiás. Meu Deus, né? 36 graus, eu já estava lá na Praia da Caçamba uma hora dessa, né? Mas olha só, e daqui a pouco vem para cá também.

Também vem a primavera e depois vem o verão, né? Como o El Niño está bastante forte, dizem que a água do oceano vai ficar bem mais quente. E que bom! Bom que fique mais quente, porque teve ano que a gente não conseguia nem entrar, de tão gelada que estava, né? E esse ano, no inverno, eu já fui para lá e já andei por dentro da água. A água estava deliciosa. Agora nós temos então roupa nova. Os corações não são iguais. Depois Zezé Di Camargo, Luciano. Depois que você matar meu coração. 19 horas 27 minutos.

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7: Falta pouco tempo já para o ano acabar. Foram meses intensos, cheios de surpresas que não prevíamos. Sim, o coração se partiu mais vezes do que gostaríamos de contar. Algumas pessoas partiram e deixaram um vazio, e outras chegaram para preencher espaços que nem sabíamos que existiam. Houve lágrimas, mas também sorrisos. Houve quedas, mas também recomeços. Houve feridas, mas também houve cura. E cada dor trouxe um aprendizado, ainda que difícil de aceitar. Já falta pouco para o ano acabar. Mas nunca é tarde para aquele sonho engavetado, para um café que adia a pressa, para a viagem que sua alma tanto pede. Nunca é tarde para ousar, para se emocionar de novo, para tentar mais uma vez, acreditando que desta vez as coisas podem sim dar certo. Se esse ano não foi o seu, quem sabe o próximo seja. Ou o seguinte, porque a vida, apesar dos tropeços, sempre nos entrega outras chances, uma nova oportunidade de ser feliz, mesmo quando os momentos ruins tentam nos cegar para isso. Um grande abraço para minha amiga Carmeli, lá no Livramento. A Carmeli, também o Marcos Bendo e o Marcos William. Um abraço para vocês. Ah, um abraço para o Bepinho, né, o nosso primo lá do Livramento. O Bepinho agora comprou outro chapéu, agora não é mais preto. Ele comprou o chapéu bege. Ele foi lá na Expo Inter e apareceu com um novo chapéu, né, Bepinho? É isso aí, o Bepinho. O Bepinho está se arrumando aí. Não foi, acho que ele não foi para Barretos, né?
12: Não, não foi. Para Barretos, eu acho que esse ano ainda não deu. É, não terminou o curso.
7: Tá bom. Então, Bepinho, um abraço para ti, também pro Felipe, pra Isa e pro Bepo pai, né? Tudo de bom. Um grande abraço também pra Bete, um abraço pro Andrei, pro Giovanni, para os meninos ali da Agropecuária Aliança também, um abraço, tudo de bom. Gosto muito desse pessoal ali, né? Que sempre estamos apoiando também nos nossos eventos. Quem apoia nós nos eventos, claro que a gente vai gostar, né? No Pedágio do Amor, sempre que a gente chega, tem aquele sim gostoso desse povo maravilhoso. Adoro vocês, né? Porque é só uma vez por ano mesmo, né? Por que, que a gente não vai apoiar para deixar a cidade mais feliz? Esse ano a gente foi para Jacinto Machado e para Ermo, né? E para Turvo, claro, né? Que no centro sempre foi. E nos bairros a gente foi para São Luís e São Brás também. E o ano retrasado a gente foi para Turvo, Ermo e Meleiro. E o ano que vem, acho que a gente vai para Jacinto de novo. Vamos ver, né? A gente foi muito bem recebido no Meleiro, mas em Jacinto vocês não têm noção de como o pessoal recebeu a gente bem lá na cidade de Jacinto Machado. Um abraço para vocês de Jacinto. Um abraço também para a Esther. A Esther, hoje eu fui ali na feirinha, né? A Esther estava ali, as nossas amiguinhas todas ali, né? Muito bem recebida também. Esther, um abraço para você, para o Osair, para a Bárbara, para toda a família também lá em Turvo Baixo, sempre em sintonia com a nossa programação. É, a Neiva, né? A Neiva também muito querida. Ah, também o Ezequiel Pazini. O Ezequiel Pazini estava ali vendendo os licores, né? Nosso amigo Ezequiel. Um abraço para o Jardel, para o Ezequiel, os meninos também, né? E a Nilze, a minha comadre Nilze. Ô, oh, tudo de bom aí, tá aí com o neto, ouvindo a Rádio Imigrantes. Acho que foi o primeiro casamento que eu fui madrinha, acho que foi da Nilze. É, faz bastante tempo, né? Um abraço para a Nilze e para o neto dela, que também estão ouvindo a gente. A Maria Eva. Ô, Maria, um abraço para ti, tudo de bom. A Cléia Biava também sempre está em sintonia conosco. A Joessi, lá da Linha Acontece. Alô, Linha Acontece, Joessi. Um abraço, obrigada pelo carinho. A Zaida, também lá em Turvo Baixo, a Zaida de Souza, o Eduardo, né? O Luiz Antônio, em Santa Rosa do Sul. Alô, Santa Rosa do Sul, o pessoal que gosta de nos ouvir lá no bairro Preto, né? Também em Santa Rosa do Sul, eu tenho uma amiga de lá e um amigo também lá de Santa Rosa do Sul, do bairro Preto, Santa Rosa do Sul. Eu esqueci o nome da minha amiga de lá, é parecido com Armelinda, mas eu acho que não é isso. Se ela estiver ouvindo, que ela me corrija, né? O Manuel Leonardo, lá de Ermo, também a gente vai atender. Alô, Ermo, obrigada, muito obrigada. Eu fico muito feliz quando o pessoal de Ermo, de Jacinto, de Timbé, de Meleiro, de Livramento, de Turvo Baixo, todos os lugares participam com a gente. Fico muito feliz. A Ana Mônica e o Nego, boa noite, Ana Mônica. Boa noite, Nego. Um abraço para vocês também, gente fina demais. Já estou com saudades, né? Nunca mais fui lá no mercado, quem vai não sou eu, mas estou com saudade já do pessoal de lá, de dar uma voltinha lá no mercado para ver aquele pessoal maravilhoso, né? Jean e Giovanni, nem dormindo consigo te esquecer. Depois atendendo o Ermo, né, nosso amigo, Zezé de Camargo e Luciano, tudo de novo.

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26 minutos, 19 horas 56 minutos. Nós vamos atendendo o Domício e a Maria. Também lá no Ermo está a Lena, o John, a Bia, a Pati e o João Paulo, né? Hoje tinha alguém aqui de óculos escuros, né, neguinho? Tava arrasando corações, né? A mulherada fica louca. Oh! Não vai ficar com ciúme, tá, Pati? É isso aí. Tava o João aqui de óculos escuro e eu aproveitei para tirar uma foto, né? Porque não é sempre que ele tá de óculos escuro. E eu tenho pegado ultimamente no pé dele, né? Ele chega aqui quando ele tá dançando, eu filmo, mas eu não passo para ninguém, né? Mas essa aí eu vou passar, porque tava muito legal essa foto aqui na rádio. Obrigada, João. Obrigada, pessoal todo. Vocês são muito legais. Também a Rosana, lá de Uruçanga, ouvindo a gente. Boa noite. Boa noite para Maria Regina Manente Moro, de Timbé do Sul, também em sintonia. O Leondir Macedo também está em sintonia com a nossa programação. Aba, Chiquitita, depois Rio Negro e Solimões, tô por aí. 19h57.

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1: 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A Luana e o Clênio estão mandando música para a Nilce e o neto Joaquim, que estão lá em sintonia com a nossa programação. Boa noite para a minha afilhada Luana e também para o Clênio, para o Joaquim e para a Nilce. Pessoal de Três Barras, um grande abraço para vocês. Também a Bárbara e os biscoitos lá, né? Tá fazendo os biscoitinhos, eu vindo da Rádio Imigrantes. Ô, Bárbara, um abraço para você. Pessoal lá do Ermo estão fazendo esfirra, né? Eu esqueci de falar. Estão lá fazendo esfirras deliciosas, né? Vila Progresso, Linha Acontece, Rodeio da Areia, um abraço especial para Morro dos Soares também. O Vino lá do Sombrio está guardando a cidade, né? Guarda Noturno ouvindo a gente. Maria Janete Tomás também está em sintonia. Caetana Pereira, boa noite. Boa noite para a comadre Inês Borges de Aguiar. E também o Pirucão está ouvindo a gente aqui no Turvo. Muito obrigada pela sintonia de cada um de vocês. Vocês sabem que vocês fazem a diferença sempre. Cada um que liga para cá, cada um que deixa o seu recadinho, o seu joinha, o seu coraçãozinho, é especial para nós. Christian Ralph, sou eu. Depois, Roupa Nova e a Força do Amor. 20 horas, 15 minutos.

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8: Mães, as mães são feitas de bolsos. Tem o bolso do amor, de preocupações, o que cura, o que protege, o que abraça. As mães têm bolso de guarda-chuva, leva o chapéu, vai chover. E os casacos, gorros e cachecóis quentinhos, agasalha-te, pois está frio. As mães têm o bolso das histórias, das canções sussurradas ao anoitecer e um lenço sempre pronto para secar as lágrimas. As mães têm o bolso da coragem quando os filhos sentem medo e o bolso do sorriso quando estão tristes. As mães têm o bolso das garras e dos rugidos, que nunca se metam com o filho de uma mãe, pois as mães têm a capacidade de se transformarem em leoas. Tem ainda o bolso do fica comigo, do vai com cuidado, do eu acredito em você. Quando os filhos crescem, as mães descobrem que tem bolso das lembranças e o do porto seguro, onde os filhos, sempre que quiserem, podem

regressar. E é isso, apenas e somente isso. João Batista está ouvindo a gente, boa noite. Boa noite para a Patrícia, o Ademir, a Safira e o Ravi, também em sintonia com a nossa programação. A Joana e o Claudir Rovares, também a Marlene Piazzoli. Um abraço para vocês. E Rick Renner, Sem Direção. Depois, Roupa Nova, Amo em Silêncio. 20h28, depois voltamos para o encerramento.

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7:37, e assim a gente vai encerrando o programa de hoje. Eu quero dizer que eu fiquei muito grata a cada um de vocês que ligaram para cá, que pediram música, que participaram conosco também. Muitíssimo obrigado. Eu desejo que tenha uma quinta e uma sexta-feira bem iluminada, cheia do sol, da alegria, para sexta-feira a gente estar junto novamente nesse mesmo horário. Fica de presente para todos vocês, obrigada também para o Neguinho Vanderlei Bordignon, que esteve com a gente, Mato Grosso e Matias, e a Mariposa. Depois a música do Fábio Júnior, que outro dia eu vi na internet, que alguém devia estar muito apaixonado quando fez essa música, Quando Gira o Mundo. E se der tempo, ainda o José Augusto, Deus, o que fazer? Fiquem com Deus, com Nossa Senhora Aparecida e com São Jorge, e eu vou com eles também. Boa noite, beijo da preta!

0: consagração a Nossa Senhora Aparecida. Ó Maria Santíssima, que em vossa imagem milagrosa de Aparecida, espalhais inúmeros benefícios sobre todo o Brasil. Eu, embora indigno de pertencer ao número de vossos servos, mas cheia de desejo de participar dos benefícios de vossa misericórdia, prostrada a vossos pés, consagro-vos o meu entendimento, para que sempre penses no amor que mereceis. Consagro-vos minha língua, para que sempre vos louve e propague a vossa devoção. Consagro-vos o meu coração, para que depois de Deus vos ame sobre todas as coisas. Recebei-nos, ó Rainha incomparável, no ditoso número de vossos servos. Acolhei-nos debaixo de vossa proteção. Socorrei-nos em todas nossas necessidades espirituais e temporais e, sobretudo, na hora de nossa morte. Abençoai-nos, ó Mãe Celestial, e com vossa poderosa intercessão, fortalecei-nos em nossa fraqueza, a fim de que, servindo-nos fielmente nesta vida, possamos louvar-vos, amar-vos e dar-vos graças no céu por toda a eternidade, assim seja. Nossa Senhora Aparecida, rogai por nós.
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1: Está no ar a Voz do Brasil. As notícias do governo federal que movimentaram o país no dia de hoje.
10: Olá, boa noite.
11: Uma boa noite para você que nos acompanha em todo o país.
10: Quarta-feira, 16 de setembro de 2026.
11: E vamos ao destaque do dia.
10: Brasil cria política nacional para minerais críticos e estratégicos.
11: A ideia é produzir mais e agregar valor aos recursos naturais brasileiros. Gabriela Noronha.
12: A lei cria uma política nacional voltada a minerais considerados estratégicos para o país, além de estabelecer incentivos fiscais e instrumentos de financiamento para o setor.
10: Segurança Pública.
11: Forças integradas de combate ao crime organizado deflagraram a operação em 19 estados.
10: E mais de 500 milhões de reais foram bloqueados de organizações criminosas. Claudimário Carvalho.
13: A operação investiga crimes como tráfico de drogas e armas, lavagem de dinheiro, homicídios, extorsão e atuação de organizações criminosas violentas.
11: Problemas com plano de saúde.
10: Saiba como acionar a Agência Nacional de Saúde Suplementar em busca de orientações. Cleide Lopes.
14: A ANS disponibiliza um serviço gratuito para orientar os consumidores sobre seus direitos e as regras dos planos privados de saúde no Brasil.
11: Hoje na apresentação da Voz do Brasil, Nazi Brum e Mariana Jungmann.
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11: Foi sancionada agora há pouco a Política Nacional de Minerais Críticos e Estratégicos.
10: A nova lei busca agregar valor à indústria nacional, utilizando esses recursos naturais, além de fomentar a pesquisa e a inovação.
11: Vamos ouvir os detalhes agora na reportagem de Gabriela Noronha.
12: A lei sancionada nesta quarta-feira cria uma política nacional voltada a minerais considerados estratégicos para o país, além de estabelecer incentivos fiscais e instrumentos de financiamento para o setor. Márcio Elias Rosa, ministro do Desenvolvimento, Indústria, Comércio e Serviços, detalhou como a norma pode ser utilizada para fomentar a atividade industrial do país.
4: São 51 artigos, 9 instrumentos legais, todos eles associados àquilo que é essencial. E é essencial desde a lavra, pesquisa, o beneficiamento, a transformação, a mineração urbana. Ou seja, nós estamos falando de uma atividade integrada e de uma política que quer transformar o que nós já temos em abundância em inovação e assim ampliar a nossa competitividade industrial.
12: Minerais críticos são aqueles necessários a setores importantes da economia e cujo abastecimento possa estar sujeito a riscos, seja pela dependência externa ou outras questões geopolíticas. Um exemplo é o potássio, utilizado na produção de fertilizantes e essencial para a agricultura. Já os minerais estratégicos são essenciais para o desenvolvimento tecnológico, com redução de emissões de gases do efeito estufa. As terras raras, por exemplo, fazem parte desse grupo e são utilizadas na produção de diferentes tecnologias, como na fabricação de celulares, carros elétricos e turbinas eólicas. O ministro de Minas e Energia, Alexandre Silveira, disse que será possível avançar no processamento desses recursos naturais.
9: A norma contribui também para a neoindustrialização, oportunidade que não está somente na extração. Reside especialmente na capacidade de instalar no Brasil as etapas de beneficiamento, de separação, de refino, de transformação e de elaboração de materiais avançados de componentes e produtos industriais.
12: Para coordenar as ações, foi criado o Conselho Nacional para a Industrialização de Minerais Críticos. O colegiado terá entre suas atribuições a definição de prioridades e o acompanhamento de projetos considerados estratégicos, como explica a ministra Miriam Belchior, da Casa Civil.
15: Que ele possa definir regras claras e a agilidade necessária nas suas decisões para que os investimentos possam ocorrer da maneira mais rápida possível. Se é por essa razão que o Conselho vai contar, além de todos os ministérios envolvidos, que serão 13, também representação dos governos estaduais, municipais, do setor industrial, do setor de mineração e da academia.
12: A lei também cria um fundo garantidor, visando reduzir riscos e ampliar a capacidade de investimento no setor. E o Programa Federal de Beneficiamento e Transformação de Minerais Críticos e Estratégicos. Com ele, as empresas poderão transformar em crédito fiscal até 20% de seus gastos com beneficiamento, transformação e mineração urbana. Reportagem Gabriela Noronha.
10: O Ministério dos Transportes apresentou um novo modelo de chamamento público para a exploração de trechos ferroviários ociosos, desativados ou em processo de devolução.
11: Ele permite que empresas privadas explorem a malha ferroviária pública por meio de contratos de autorização.
16: Cerca de 10 mil quilômetros de ferrovias ociosas, desativadas ou subutilizadas poderão voltar a operar no país. O Ministério dos Transportes apresentou na B3, em São Paulo, um modelo para atrair empresas interessadas em explorar esses trechos. A proposta prevê chamamentos públicos para apresentação de projetos de requalificação da malha ferroviária. Nos trechos selecionados, o interessado terá 2 anos para desenvolver o projeto e poderá propor soluções para transporte de cargas ou passageiros. Os contratos poderão ter prazo de até 99 anos. Segundo o ministro de Portos e Aeroportos, Tomé Barros, a proposta contempla o aperfeiçoamento logístico dos trechos.
17: No estudo que a gente contratou, aponta um volume de carga muito grande, que hoje está por caminhão. Então a meta nossa é diminuir custo logístico, aumentar a participação do modal ferroviário, abrindo possibilidades. Então assim, a gente acha que vai ter muita gente interessada e vai ter, pelo menos eu vou trazer um olhar do mercado para os trechos existentes hoje. Estou dando um destino e buscando um caminho para essa quantidade de quilômetros que eu tenho em desuso no país.
16: A carteira inicial reúne 7 ferrovias de linha curta, conhecidas como short lines, além de trechos de menor extensão conectados à malha ferroviária nacional. Entre os trechos estão as ligações entre Brasília e Lusiânia e entre Campina Grande e Cabedelo, além de linhas nos estados do Rio Grande do Sul, Minas Gerais, Goiás e São Paulo. A recuperação dos trechos poderá envolver investimentos privados e recursos públicos, quando houver interesse e viabilidade. A proposta prevê ampliar a utilização da malha ferroviária e integrar diferentes regiões do país. Reportagem Pablo Mundim.
10: País de norte a sul, enfrentando o sol, a chuva e a distância da família para garantir que o Brasil não pare.
18: Seja levando o alimento que chega à nossa mesa, o combustível que move nossas cidades ou remédios que salvam vidas.
10: No Dia Nacional do Caminhoneiro, a Voz do Brasil presta uma homenagem aos mais de 4 milhões de motoristas que fazem das rodovias o seu sustento e a engrenagem que ajuda a mover o país.
18: Para celebrar a data, a Polícia Rodoviária